0: frente a dor crónica e a dor de quem já foi absolutamente agredida, não é? Pelas operações, pelo psicológico.
1: E pelos tratamentos,
0: pelos
1: e por
0: tratamentos,
1: todo o histórico, não é? Que um doente oncológico,
0: exato,
1: passa.
0: Por exemplo, eu neste momento estou com uma incapacidade vitalícia, deixou de ser temporária, passou a ser para sempre. Portanto, sou considerada deficiente, não é? Para sempre. Ao contrário dos meus colegas, é diferente. E há sempre essa desvalorização de eu também estou a passar por isso, mas alguém a ter uma dor de cabeça pontual ou ter uma dor pontual ou outros constrangimentos é diferente de alguém que tem uma doença crónica.
1: E essa sensibilização também é uma aqui, é uma das tónicas também do presente.
0: Sim.
1: Para conhecê-lo, quem nos está a ouvir, basta ir ao Facebook ou ao Instagram.
0: Sim.
1: E escrever Incapacidade Invisível.
0: Incapacidade Invisível.
1: Que vai facilmente,
0: sim,
1: ter à tua página.
0: Sim.
1: E é um pouco tudo isto que estávamos a conversar.
0: Sim.
1: Eu sei que tens feito alguns trabalhos de sensibilização até nas escolas.
0: Sim, sim.
1: E devido a esse curso académico, acontece um estágio na comunidade intermunicipal curricular.
0: Sim.
1: Que leva ao evento que aconteceu ainda este mês. Eu há pouco dizia há um mês, mas ainda não foi há um mês. Foi no início de abril.
0: Foi dia 4.
1: No dia 4, exatamente, no IPT em Tomar. Queres nos contar o que é que foi esse dia?
0: Sim, foi um dia muito emocionante. Acima de tudo foi
1: A concretização.
0: Sim, foi a concretização, não é? Daquilo que eu tenho sonhado e que tenho lutado nestes quase 5 anos, e que a comunidade intermunicipal do Médio Tejo deu essa oportunidade, não é, de promover e de organizar o projeto. Vou estar eternamente grata, não é, à comunidade e a ti, Joana, que temos estado juntas nisto, não é?
1: É verdade, mas eu também te tenho a dizer, o mérito é teu. O projeto é teu e realmente foi de coragem da tua parte também sensibilizar uma instituição pública como a CIM e todas aquelas que mobilizaste para serem parceiras, para expor publicamente este tema, que é muito pessoal, e que ao fim e ao cabo sensibiliza aqui para uma temática tão importante, que é uma, sim, temática que está bastante relacionada com a inclusão.
0: Sim,
1: porque,
0: exato,
1: falamos de inclusão.
0: Inclusão
1: ao fim, ao
0: e acessibilidade.
1: E acessibilidade. E nesse dia, fazendo aqui então um olhar sobre o que aconteceu, tiveste a oportunidade de apresentar o projeto,
0: sim,
1: foi muito importante. Tivemos connosco um académico, o Bruno Dias Teira, que,
0: sim,
1: acabou por falar ali do lado mais técnico, mas também já de passos dados ao nível académico daquilo que pode ser demonstrativo desta problemática já com projetos efetuados nas universidades.
0: Sim.
1: Mas depois aquela mesa redonda,
0: sim, sim,
1: foi interessantíssima. Queres falar um bocadinho sobre o que é que aconteceu ali também à tarde e a própria comunicação da outra docente que veio falar sobre a questão da acessibilidade,
0: sim,
1: visual, não é?
0: Sim, sim, sim, também foi um grande contributo, porque a Cristina trouxe ali a debate, sensibilizou, por exemplo, à questão da sinalética, para a importância da tipografia nas vias, não é? Nas
1: e
0: estradas.
1: As cores e os,
0: sim,
1: elementos a,
0: sim,
1: utilizar.
0: Portanto, quando, não é, quando a acuidade visual, eu acho que é assim que se diz, é diminuída, nós temos a tendência a ver determinados caracteres de outra forma. Portanto, uhum, é importante que, não é, sensibilizar para estas questões, porque nem todos vimos da mesma forma. Lá está, e a questão da cor também.
1: Uhum.
0: E a Cristina também desceu elogios à imagem do projeto, porque fez os testes com a imagem, estava tudo.
1: E confirmou que ele,
0: sim,
1: cumpria.
0: Exatamente.
1: Que ele cumpria.
0: Sim, sim.
1: Seguiu-se, portanto, depois uma mesa redonda,
0: sim,
1: onde acabou por então estar ali naquela tarde a representante da Evita.
0: Sim, a Tamara Milagre. Sim, que a Tamara Milagre é enfermeira, tem um percurso também muito rico em termos académicos e é fundadora da Evita porque ela própria é portadora do gene, deste gene, não é? BRCA, creio que ela é portadora do gene BRCA2, portanto. E, tal como eu, as mulheres da família dela faleceram todas com cancro ligado a esta genética. E por isso, com a experiência profissional, e também não queria que o que aconteceu aos familiares e lhe acontecesse e também às filhas, a Tamara funda a Evita, que é uma associação com grande destaque a nível nacional. Aliás, a Tamara foi condecorada pelo Presidente da República com uma medalha de mérito na saúde. E
1: tivemos connosco também as duas profissionais da comunicação.
0: Sim, sim.
1: Queres falar sobre elas? A revista?
0: Sim, sim. A Cristina Pereirinha e a Beatriz Viegas. A Cristina é um exemplo também de resiliência. A Cristina está a passar mais uma vez por um momento muito difícil.
1: E são, ao fim e ao cabo, responsáveis pelo um projeto editorial diferenciador.
0: Sim, uma revista que não é para uma minoria, não é? Como elas fizeram questão de... Porque fala-se em cancro e muitas vezes foi dito. Portanto, esta revista, quando foi apresentada, alguém referiu que era uma minoria.
1: Recorda o nosso auditório, estamos a falar de que revista?
0: Da Oncoglam. Uhum. Oncoglam. É uma revista de lifestyle oncológico que pode ser lida por qualquer pessoa, porque os temas são muito interessantes.
1: Mas... E um projeto completamente diferenciador.
0: Sim, sim.
1: E que foi ali também testemunhado por elas. E também onde elas tiveram a oportunidade de falar sobre a forma como a comunicação social trata estes assuntos.
0: Sim.
1: Foi muito interessante. Depois tivemos ainda, e para finalizar, a responsável pela Associação
0: Direito Mental, Raquel Sampaio.
1: Uhum.
0: Sim, sim.
1: Um testemunho também muito interessante.
0: Muito importante.
1: De um assunto que também é invisível às vezes, não é?
0: Sim, sim. Falou sobre
1: as depressões.
0: Sobre as depressões, portanto, contou o caso dela. Uhum. Também, e é algo que as pessoas não gostam de falar, sobretudo nesta área de direito, não é? É tabu. E a Raquel assumiu a sua depressão com a maior descontração, e é assim que tem que ser. E é uma doença também invisível e que tem que ser respeitada.
1: E por último? Tivemos connosco também...
0: Sim, o Paulo.
1: O Paulo.
0: O Paulo Gonçalves, sim. Que também tem uma experiência enorme nesta área das associações, não é? Defesa de problemas de saúde. Ele é o vice-presidente da Sociedade Portuguesa de Esclerose Múltipla.
1: E com provas já bastante dadas no terreno, com trabalho efetivo.
0: Sim.
1: E acabou por fazer ali também uma comunicação da sua experiência pessoal,
0: sim,
1: histórico também,
0: sim,
1: do quão tem sido importante o papel daquela sociedade para quem é portador e para quem precisa realmente às vezes de algum tipo de apoio. Foi uma tarde muito enriquecedora, para além de todo o dia que também iniciou logo de manhã com a tua comunicação. Sentiste dever cumprido? Ou sentiste que este é um projeto que, sem dúvida alguma, tem pernas para andar e que venham mais edições de Invisible Talks ou até outros desafios dentro do âmbito do projeto? Gostaria?
0: Senti que o dever foi cumprido, mas continua. Sim.
1: Sim.
0: Portanto, o primeiro ponto, não é? Está alicerçado, está assente, mas agora, não é? Há um caminho enorme a percorrer.
1: E o que é que tu gostavas realmente que acontecesse dentro do projeto, Catarina?
0: Gostava, eu já fui contactada por uma empresa para aplicar esse projeto na empresa. Não vou agora abrir muito. Uhum. Porque ainda não reunimos e eu não sei até que ponto poderei revelar.
1: Evento, que foi um mote ou já era um contacto prévio?
0: Foi toda esta comunicação, portanto, toda
1: se
0: a comunicação.
1: Gerou.
0: Sim,
1: uhum.
0: Sim. E esta empresa ganhou um prémio a nível nacional e e destaca-se, portanto, o contributo em termos de acessibilidade tem sido muito grande, aposta muito na acessibilidade e na inclusão, e acha que o projeto pode dar um contributo de
1: melhoria,
0: de
1: também.
0: Novidade, portanto, ser, como é inovador, então contactaram-me e nós vamos reunir para implementar o projeto.
1: E gostavas que, para além deste exemplo, outros pudessem acontecer?
0: Sim, sim.
1: Porque também é, ao fim e ao cabo, pautar o caminho com estas possibilidades, que isto depois vai crescendo e vai ganhando dimensão.
0: Sim, aliás, eu gostava de referir aqui uma situação. A Organização Mundial de Saúde desenvolveu um novo logotipo para a incapacidade, que é um logotipo que abarca todas as incapacidades, as visíveis e invisíveis. Este logo já tem uns anos e em Portugal é absolutamente desconhecido. Esse é um dos aspectos, é através do projeto dar a conhecer esta sinalética.
1: Este marco, esta imagem.
0: Esta imagem.
1: Esta imagem, sim.
0: Que é inclusiva, porque o logotipo, como nós o conhecemos hoje em dia, não é? A pessoa na cadeira de rodas, ele próprio não é inclusivo. E só representa uma parte, a mais pequena, só representa 20%. E nós estamos a falar, numa sociedade em que falamos permanentemente de inclusão, termos algo a representar a deficiência, a incapacidade, que não representa, não é? Que essa própria comunicação não é inclusiva, discrimina. Acho que devíamos pensar nisso, e quem está a ouvir, não é? Eu sensibilizo para esta necessidade de mudar o paradigma e de conhecer, portanto, de conhecer o que é que nós convido a conhecer, a procurarem na internet logotipo para a incapacidade, logotipo da Organização das Nações Unidas.
1: Fica aqui então esse convite, até para que possam também se inteirar um pouco mais sobre estas matérias. Olha, eu fico com a sensação que nós falávamos mais uma
0: Sim.
1: hora, mas tenho-te a dizer que estamos mesmo na reta final. Não sei se queres aproveitar só para deixar uma última mensagem. Já deixaste aqui pelo menos essa possibilidade de irem ver, irem também conhecer as tuas páginas. Há algo mais que gostarias de acrescentar, mesmo para fecharmos, Catarina?
0: Sim, eu estou à disposição para qualquer esclarecimento, e é com todo o gosto que participo, se alguém estiver a ouvir e precisar, não é, de esclarecimentos adicionais, tenho todo o gosto em ser contactada, portanto.
1: Obrigada.
0: Sim.
1: E da minha parte resta-me agradecer-te realmente a partilha, toda a disponibilidade e todo o sentido de abertura, e que te mantenhas essa pessoa resiliente, que para mim foi isso que sempre me transmitiste. Obrigada e tudo bom, Catarina.
0: Muito obrigada, Joana.
1: Quanto a si, caro ouvinte, terminamos por mais um mês de Disto e Daquilo. Eu espero regressar à antena no próximo mês. Fique bem, fique com a Antena Livre e com a Rádio Tagit.
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0: Bom dia, boa tarde ou boa noite. Isto é conforme o cantinho do mundo onde estiver a ouvir a Antena Livre online em antenalivre.pt. O meu nome é Miguel Gonçalves e estou aqui para partilhar consigo grandes, grandes canções. Seja muito bem-vindo. Esta é a rádio como você gosta.
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0: Muita, muita música para si nestas noites da Antena Livre. Eu sou o Miguel Gonçalves e, como sempre, estou aqui bem ligado consigo a esta hora.
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0: Desejo-lhe uma boa viagem, um bom trabalho, sempre bem acompanhado aqui com a melhor música da Antena Livre. Tenha uma grande noite.
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0: E assim vão acontecendo estas noites fantásticas da Antena Livre, sempre lado a lado com a melhor música. Miguel Gonçalves, consigo aqui mesmo e já de seguida, não perca. Esta é espetacular.
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13: Antena Livre, a rádio como você gosta, sempre com a melhor música do mundo. Eu sou o Miguel Gonçalves, desejo uma excelente noite, seja muito bem-vindo.

0: E na rádio, como você gosta, grandes canções a tocar 24 horas por dia só para si. Continuação de uma boa noite e, se por acaso acaba de chegar, seja muito bem-vindo. 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
0: E nesta madrugada aqui na Antena Livre, eu tenho a certeza absoluta que estão a tocar todas as suas músicas preferidas. E se por acaso isso ainda não aconteceu, então fico muito, muito atento. Se calhar ela vem já a seguir. Muito boa noite, eu sou o Miguel Gonçalves.

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2: E é sempre lado a lado com a melhor música que vão acontecendo estas madrugadas aqui na Antena Livre. Boa noite, seja muito bem-vindo.
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2: Olá, boa noite. E se por acaso vai acontecer, então desejo-lhe uma boa viagem e o meu muito obrigado por levar consigo a Antena Livre. O meu nome é Miguel Gonçalves e eu estou aqui para lhe dar a melhor música da rádio como você gosta.

0: E é sempre boa altura para estar ligado na Antena Livre, não acha? Por aqui, por exemplo, passam todas as músicas como você gosta, senão ouça com atenção.
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2: A palavra hoje em destaque no Em Português nos Desentendemos é... Dala. É a palavra mais banal para os minhotos, sobretudo no Alto Minho, quando querem referir-se ao lava-louça. No entanto, muito poucos a conhecem noutras regiões, o que a notabiliza como uma das mais icónicas da ala mais norte da região. Um dos seus sinónimos também tem o distintivo nortenho, banca. A primeira referência deste regionalismo provirá, provavelmente, do francês, já que taille significa laje, material normalmente utilizado para a mesa de cozinha, como é também conhecida, e pode ser feita de pedra, cerâmica ou cimento. Foneticamente, a dala do minhoto está muito próxima da taille gaulesa e terá sido por essa via que, por algum motivo, se sedimentou e acabou por ficar até os dias de hoje. Refira-se, por último, que na gíria da marinha, dala é a calha ou sulco da embarcação que dá vazão a águas ou outros líquidos, tendo este significado também bastantes pontos de contacto com a dala da cozinha das casas dos minhotos.
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11: Muito boa noite ao som das músicas da rádio como você gosta.

0: E não se esqueça que o Facebook da Antena Livre está sempre, sempre à espera de uma mensagem. Eu vou ficar atento. Muito boa noite e, se acaba de chegar, seja muito bem-vindo.
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0: E se você, por acaso, tem uma música preferida, olha, acredita em mim, ela mais tarde ou mais cedo vai passar por aqui. Boa noite, é muito bom saber que você está desse lado com a Antena Livre.
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0: E onde quer que esteja nesta altura a ouvir a Antena Livre, espero que a sua noite esteja a ser perfeita. Mais música ao som da rádio, como você gosta, já de seguida.

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Muito boa noite, eu sou o Miguel Gonçalves e estou aqui para lhe dar grandes, grandes canções. Seja muito bem-vindo. 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
12: É realmente muito bom ouvir músicas como estas que tenho para partilhar consigo. Seja bem-vindo.

0: Estas são as músicas da Antena Livre, a rádio como você gosta. 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
3: E se só agora se ligou, seja muito bem-vindo. Por aqui pode ouvir grandes canções comigo, Lourdes Gonçalves, até às 8 horas.

0: as músicas que fazem parte da nossa vida estão todas aqui, na rádio como você gosta. Ainda bem que escolheu ficar ligado com a Antena Livre.
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0: Muito bom dia, se só agora se ligou, seja muito bem-vindo à rádio como você gosta. Eu sou Lourdes Gonçalves e dou-lhe música até às 8.
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0: Muito bom dia. Há músicas que, quanto mais ouvimos, mais gostamos, não acha? E estão todas aqui, na rádio como você gosta.
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2: A palavra em destaque no episódio de hoje do Em Português nos Desentendemos é budalhice. Se pensarmos em palavras decorrentes das respectivas palavras, encontramos algumas que pela sonoridade, musicalidade e etimologia nos apetece dizer ou fazer. No que diz respeito a budalhice, é das que dá muito gozo dizer, mas já se deve pensar um pouco antes de a materializar, pois significa falta de asseio, porcaria. Fazer budalhices é sujar-se, mas sujar-se em excesso, tal como os porcos gostam de chafurdar na lama. Em Trás-os-Montes, reporta-se a sua utilização em diversas situações, mas principalmente nas reprimendas dadas pelas mães aos filhos. A palavra tem uma explicação tão simples quanto lógica. Vem de budalho, que significa leitão ou porco novo. Assim, se porco origina a porcaria, budalho transforma-se em budalhice.
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0: iguais.
1: Esta é a rádio como você gosta. Eu sou a Lourdes Gonçalves e estou aqui a dar-lhe música até às 8 da manhã. Bom trabalho, boa viagem, sempre com a Antena Livre.
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0: bom dia aqui na Rádio Como Você Gosta. Ficamos juntos até às 8 da manhã. É bom saber que está por aí.
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0: Olá, bom dia. Eu sou a Lourdes Gonçalves e estou consigo na Antena Livre para lhe dar grandes canções, onde quer que esteja, com a sua rádio. O importante é que esteja sempre bem. Bom trabalho. Ou se estiver de viagem, obrigado pela boleia. E cuidado, não adormeça. Se tiver sono, o melhor mesmo é parar e descansar um pouco. Seja muito bem-vindo.
6: Diz-me que está tudo bem.

0: 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Bom dia.
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0: Olá, bom dia e boa viagem, se for o seu caso. Obrigado por dar boleia à Antena Livre. E já agora, um conselho. Não se esqueça de cumprir os limites de velocidade e de ter uma condução calma, combinado? E nos próximos minutos, pode contar sempre com grandes canções.
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0: 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Bom dia, obrigado por estar por aí. Eu sou a Lourdes Gonçalves e estou na Antena Livre até às 8 da manhã.
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2: A palavra hoje em destaque no Em Português nos Desentendemos é canhona. Falar dos regionalismos transmontanos sem uma enorme referência ao mirandês é um erro, pois, de forma direta ou adulterada, muitas são as palavras e expressões que sofrem essa influência. Um dos termos identificativos de um transmontano é canhona. As gerações com mais de 50 anos saberão, quase de certeza, o que é, e o termo será seguramente familiar aos mais jovens. Trata-se do empréstimo da língua do Nordeste para designar uma ovelha. Daí que, por brincadeira, os transmontanos digam, quando saem de Amarante e entram no Marão, que estão a cruzar o rio Canhona, que é o rio Ovelha. A palavra vai buscar a sua gênese ao vocábulo canha, que aponta para cabelo branco ou cãs, ou seja, para a brancura que por norma define as ovelhas com a sua lã. Canha, por sua vez, vem do latim canus, que significa branco, prateado, de lanugem branca. Está explicada a canhona.
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0: E de segunda a sexta-feira, entre as 4 e as 8 da manhã, sou eu, Lourdes Gonçalves, quem escolhe todas as músicas que você está a ouvir. É um prazer partilhar consigo as noites da Antena Livre. Seja muito bem-vindo. Bom dia.
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2: Muito bom dia, aqui na Rádio Como Você Gosta. Ficamos juntos até às 8 da manhã. É bom saber que está por aí.

0: realmente, ao som destas grandes canções, o tempo passa mais depressa e tem outro sabor. Espero que esteja a gostar da seleção musical que preparei para hoje. E se vai sair às 8 da manhã como eu, vá lá, anime-se, já faltou mais. Seja muito bem-vindo à sua rádio favorita. 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
0: Estas são as músicas da Antena Livre, a rádio como você gosta. Bom dia, seja muito bem-vindo.

0: Esta é a rádio como você gosta. Eu sou Lourdes Gonçalves e estou aqui a dar-lhe música até às 8 da manhã. Bom trabalho, boa viagem, sempre com a antena livre.
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3: Muito bom dia. O PSD abre hoje a época de rantrês partidárias com a festa do Pontal em Quarteira, que assinala este ano o seu cinquentenário e terá como momento principal o discurso do líder e primeiro-ministro Luís Montenegro. O recinto da festa social-democrata, que dá início a uma sequência de rantrês que se prolongará até meados de setembro, abre às 18 horas. O programa prevê intervenções de Cristóvão Norte, deputado e presidente da Assembleia Municipal de Faro, e de Luís Montenegro, cujo discurso será o momento mais aguardado da noite. Depois das intervenções, o evento contará ainda com um concerto da banda portuguesa UHF às 21h30. O PSD tem também já agendada a Universidade de Verão, iniciativa de formação política de jovens, que decorrerá entre 24 e 30 de agosto em Castelo de Vide, e contará com a presença do primeiro-ministro e de figuras como o ex-candidato presidencial Luís Marques Mendes, o centrista Paulo Portas e o socialista e antigo autarca de Lisboa João Soares. Aos sociais-democratas seguem-se os socialistas, que, regressando mais cedo do que o habitual aos trabalhos, têm marcado a sua rentrée para domingo, dia 16, na cidade da Algarvia de Olhão, num arraial popular. A cooperação entre a PSP e a Polícia Nacional da Irlanda permitiu detectar 206 situações irregulares de passageiros no aeroporto de Lisboa durante um ano, sendo a maior parte relacionada com documentos falsificados ou contrafeitos. O acordo de cooperação entre a Unidade Nacional de Estrangeiros e Fronteiras da PSP e a Nagarda Siochana traduziu-se num saldo positivo e contribuiu para prevenir viagens de passageiros que não reuniam as condições documentais necessárias e para reforçar a detecção de fenómenos associados à imigração irregular e à fraude documental, refere a Polícia de Segurança Pública em comunicado. Segundo a PSP, das 206 situações de irregularidades detectadas entre 1 de julho de 2025 e 30 de junho deste ano, 113 estavam relacionados com documentos falsificados ou contrafeitos, correspondendo a mais de metade do total, e 76 respeitavam, dizem respeito a passageiros que não dispunham do visto necessário para viajar para a Irlanda. A PSP precisa que foram ainda identificadas 9 situações relacionadas com a prestação de informação suscetível de comprometer a correta avaliação das condições de viagem, 6 casos de utilização de documentos por pessoa diferente do respectivo titular e 2 relacionadas com a utilização abusiva do acordo Common Travel Area entre a Irlanda e o Reino Unido. Este foi o primeiro ano de cooperação operacional desenvolvida no aeroporto Humberto Delgado com a Polícia Nacional da Irlanda. O Executivo de Vila Nova da Barquinha aprovou por maioria uma alteração do Plano Diretor Municipal. Tratou-se de uma reclassificação de solo rústico em solo urbano para atividades económicas. O Presidente da Câmara, Manuel Morato, apresentou o ponto para a deliberação e, na votação, a vereadora do Chega, Tatiana Horta, anunciou que os votos do partido iriam no sentido da abstenção e justificou com uma declaração de voto onde declarou que não tinha elementos suficientes para poder deliberar. Já a Vice-Presidente Marina Honório defendeu a alteração do PDM, pois isso significa a criação de postos de trabalho, e acusou os dois vereadores do Chega de imprudência e irresponsabilidade. Por seu lado, a vereadora eleita pelo PSD, Paula Gomes da Silva, justificou o voto favorável, pois a expansão do centro de negócios também é uma bandeira do partido e que foi defendida em campanha eleitoral. À margem da reunião de Câmara, o presidente Manuel Morato explicou a alteração do PDM neste caso específico.
4: Nós pedimos, iniciámos um processo de alteração do PDM junto à CCDR para a expansão da nossa zona industrial, para aquilo que nós vamos designar CDN2 ou segunda zona industrial. Paralelamente, havia uma pequena área que, a pedido de um empresário que precisa de instalar uma máquina de grandes dimensões no atual CDN1, havia necessidade de converter parte daqueles terrenos que estão por trás das empresas, que são áreas de cedência, converter essa área de cedência para ele conseguir instalar a máquina, uma parte dessa área de cedência, transferindo-a para uma outra zona. O que o empresário fez foi ficar, disponibilizar uma parte de outro lote que ele tinha para transformá-lo em área de cedência, substituindo um pelo outro. Obviamente isto carece de alteração do PDM. Foi feito, iniciou-se o processo de alteração do PDM, foi publicado, aquelas coisas todas, e veio finalmente a autorização para se pudesse fazer a consulta pública e a conferência procedimental, que aconteceu nestes meses transados, que agora neste momento está pronta e que vem agora para a aprovação, a adir à Assembleia Municipal, para que possamos finalmente autorizar todas estas coisas. Autorizar o quê? Essa empresa, em concreto, a desenvolver o projeto que tem e podermos iniciar todo o procedimento de início do CDN2, da Zona Industrial.
3: A alteração do plano diretor municipal foi assim aprovada com os dois votos dos elementos do PS e o voto da vereadora do PSD contou com as abstenções dos dois vereadores do Chega. Uma produção cinematográfica que irá realizar filmagens na região encontra-se à procura de figurantes para participar em diferentes cenas, uma das quais será gravada no restaurante Toca do Coelho, em Vila de Rei. As filmagens decorrerão entre os dias 19 e 21 de agosto, estando igualmente prevista a gravação de uma outra cena na Praia Fluvial de Ortiga, no Conselho de Mação. O casting encontra-se aberto a pessoas de todas as idades e géneros, com ou sem experiência anterior em figuração. Os interessados poderão participar num, dois ou nos três dias de filmagens, de acordo com a sua disponibilidade. Para apresentar candidatura, os interessados deverão enviar uma fotografia recente de rosto e outra de corpo inteiro, indicando ainda o nome, a idade, a altura e a disponibilidade para as filmagens, tudo isto através do endereço de correio eletrónico. O Benfica garantiu ontem a passagem ao play-off de acesso à fase de Liga da Liga Europa com um empate a um golo frente aos escoceses do Arts. Confortável com a vantagem conquistada na primeira mão da eliminatória, venceu por 6-1. Os encarnados chegaram a estar a perder após golo de Thomas Magnussen aos 77 minutos, mas apenas por 2 minutos, com o Luque Bacchio a fazer o empate aos 79 e que permite a passagem à eliminatória seguinte. Na ronda decisiva a disputar nos dias 20 e 27 de agosto, o Benfica irá defrontar os dinamarqueses do Aarhus, relegados das rondas preliminares da Liga dos Campeões, após serem eliminados na terça-feira pelos azeris do Sabah de Baku. Já o Sporting de Braga assegurou a passagem ao play-off da Liga Conferência ao empatar fora com o Dinamo de Minsk a zeros, em jogo da segunda mão da terceira pré-eliminatória. Depois da vitória conquistada em casa no primeiro jogo, com o gol de Ricardo Horta, venceu por 1-0. Os bracarenses foram então a Stara Zagoria, na Bulgária, campo neutro para os bielorrussos, empatar sem golos. E para já é tudo quanto a notícias. Continue connosco. Bom dia, boa sexta-feira.
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0: 7 minutos depois das 8 da manhã, continuação de um muito bom dia com a Antena Livre.
1: Agora lá por fora os termómetros marcam 21 graus, uma informação Antena Livre e Meteo Abrantes.
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0: 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Bom dia, seja muito bem-vindo, é um gosto saber que está por aí.
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1: E nesta sexta-feira, dia 14 de agosto, pode contar com céu pouco nublado ou limpo, apresentando períodos de maior nubosidade no litoral oeste até final da manhã, que poderá persistir em alguns locais a norte do Cabo Raso. Aumento temporário de nubosidade no interior norte durante a tarde. O vento vai ser fraco ou moderado, até 30 km hora, e as temperaturas máximas vão hoje rondar os 25 graus no Porto, 28 em Coimbra, 30 em Lisboa, Boa, Tomar e também Vila de Rei, 31 em Santarém, Torres Novas e Vila Nova da Barquinha, 32 em Constância, em Troncamento e Sardual e 33 graus em Faro, Abrantes e Mação. Tenham uma ótima sexta-feira, bom fim de semana, bom dia com a Antena Livre. 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
2: Agora lá por fora os termómetros marcam 21 graus. Uma informação Antena Livre e Meteo Abrantes.
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4: Continuação de uma ótima manhã de sexta-feira. Desde já, bom fim de semana. Agora damos uma vista de olhos aos principais títulos dos jornais de hoje com o Jerónimo Belo Jorge.
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6: Mais uma vez, muito bom dia. Vamos olhar as capas dos jornais desta sexta-feira, dia 14 de agosto. Começamos pelo Expresso. Portugal paga 25% mais pelas novas fragatas do que Itália. A luta dos homens contra a infertilidade. A Arca de Noé, do vinho português. Cirurgias, governo recua nos cortes aos médicos. No Correio da Manhã, rapaz mata mãe e dorme com o cadáver em casa. Jogo de políticos, Neves fora dos convocados por Montenegro. Governo quer facilitar despejos de inquilinos. Ceuta obrigada a receber 5 mil migrantes. No Público, mais de um quarto das novas viaturas de emergência do INEM só chega em 2027. Lei do lobby avança a regulamentação. Serão registados todos os contactos com governantes e gabinetes. Imigração, reagrupamento familiar acelera. AIMA fez 55 mil atendimentos. Banca, acionistas institucionais do BCP duplicaram em ano e meio. No Jornal de Notícias, foi absolvido de violência doméstica antes de matar a ex-mulher. Em Oeiras, jovem de 15 anos suspeito de asfixiar a mãe e ficar horas com o corpo em casa. Registo, 4 testemunhas e separação de bens no casamento de Georgina e Ronaldo. Invasões, o novo mundo das bolas de Berlim. No Diário de Notícias, morte de Odair, norma secreta da PSP, admite disparos sobre pessoas desarmadas. Insegurança, os históricos da Rua Augusta e a impunidade neste emblemático artéria de Lisboa. Portugueses nunca gastaram tanto em viagens ao estrangeiro. Afeganistão, 5 anos após o regresso ao poder, talibãs mantêm mão firme e mulheres são as principais vítimas. No Nascer do Sol, caça às bruxas na Polícia Judiciária. Neves é pedra no sapato nas relações entre Seguro e Montenegro. Aeroporto, estudo italiano alerta para riscos de cheias. Crime na Rua Augusta, PJ e PSP apontam para 2 suspeitos diferentes. Na imprensa económica especializada, na capa do Negócios, inquilinos com menos garantias na renovação de contratos. Hipermercados têm subida de 10% nos custos de transportes. O negócio das celebridades, depois da morte, Washington, governo escolhe Miguel Cruz para o Banco Mundial. No Jornal Económico, azeite português conquista Brasil com subida de 20%. Trump terá ganhado 2,2 mil milhões em 2025. Futebol, como podem os clubes resistir aos fundos americanos? Brasil, filiação fraudulenta trava registro de Flávio Bolsonaro como candidato nas presidenciais. Na imprensa desportiva, na capa do Record, Arts 1, Benfica 1, sabe a pouco, a Águia volta a desperdiçar golos e soma mais um empate. Soares será muito importante, Rui Borges defende avançado a pensar no resto da época, Galatasaray na luta por Mora, Turcos tentou aproveitar braço de ferro entre Dragões e Roma. No jogo, sorrisos amarelos, Águias não passam na Escócia, mas já tinham a eliminatória decidida. Guerreiros suam para garantir o play-off. Arts 1, Benfica 1, Dinamo de Minsk 0, Braga 0. No Sporting, vitória de Guimarães. Rui Borges não deixa cair Jair Soares, técnico, desconhece episódios polémicos. Ronaldo volta aos treinos no Al Nassr, louro. No Futebol Clube do Porto, avaliem pelas minhas competências. Farioli explica como faz a gestão da carreira. Boa Vista, Tribunal, reabre o Bessa. No ciclismo, volta a Portugal. Péricas brilha no Jerez. Jovem espanhol bate dupla da Anicolor. E na bola, coração na luz. Luque Bacchio marca na Escócia e garante, claro que fico. Arts 1, Benfica 1. Com a eliminatória resolvida, treinador dos encarnados deu minutos a vários jogadores. Segue-se o Arus no play-off com o primeiro jogo em Lisboa. Sporting, vitória de Guimarães. Soares será muito importante este ano. Situação do avançado foi tema forte da conferência de Rui Borges, de antevisão ao jogo de hoje. Treinador desvalorizou o alegado mau ambiente e conta com o colombiano. Futebol Clube do Porto, silêncio da Roma, coloca transferência de Mora em suspenso. Galatasaray não desiste. Dinamo de Minsk 0, Sporting de Braga 0. Pragmáticos guerreiros defrontam a Áustria de Viena. Na volta a Portugal, Péricas vence no estrangeiro. Guerrin continua de amarelo.
4: Bom dia, ficamos agora a 28 minutos das 9.
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2: Faltam 15 minutos para as 9 da manhã.
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4: Quando duas pessoas casam, por serem diferentes, têm de criar um modo comum de enfrentar as situações da vida. Quando 10 ou 50 ou 100 pessoas trabalham na mesma empresa, apesar de serem diferentes e de terem postos de trabalho diferentes, têm de criar uma cultura que possibilite à empresa ser eficaz. Creio que é fácil concordarmos nisto, embora não seja fácil concretizar uma tal exigência. Já não é nada fácil percebermos que o mesmo se passa, por exemplo, com os mais de 10 milhões de pessoas que formam um país, Portugal, ou os quase 70 milhões que formam a França. Não é fácil, mas é necessário percebermos que, se não formarmos uma comunidade funcional, ela não funcionará de modo produtivo. É claro, somos todos muito diferentes e, por isso, a funcionalidade tem de permitir essa diversidade. Porque, se não a permitir, a funcionalidade morre à nascença. Mas isso não é apenas no caso de um país. Também numa família de duas pessoas ou numa empresa de 10 trabalhadores, as diferenças têm de ser tidas em boa conta. Devemos dizer diferenças legítimas. E aí começa o problema. O que é e não é legítimo numa família, numa empresa e num país? O que nos interessa aqui é que existe sempre uma cultura, um pensamento coletivo, um modo de sentir, pensar e agir que nos move por dentro e nos une ao mesmo tempo que nos separa. Une e separa. E assim nos torna mais funcionais ou mais disfuncionais. Por isso, algumas famílias não conseguem ser um lugar de criação e hospitalidade para os seus elementos, mas um verdadeiro campo de batalha. E o mesmo se passa com uma empresa. E um país? Portugal tem quase 900 anos e tem-se aguentado. Mas pode implodir em algum momento, como aconteceu a muitos países e civilizações. Porém, a opinião mais vulgar é que o país é uma choldra que tem mais passado que futuro. Assim como é que podemos criar o futuro que desejamos? Porque nenhum futuro nos será dado, tem de ser criado por nós e criado num ambiente internacional que existe, não no que gostaríamos que existisse. Precisamos de fazer um check-in ao nosso modo de pensar e agir coletivo. Assim, não vamos lá. Mas quem poderá fazê-lo? Apenas nós próprios, uns com os outros e através das nossas organizações.
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2: Filosofalando com Alvejana na Antena Livre nesta manhã de sexta-feira, dia 14 do mês de agosto. Bom dia, seja bem-vindo. Fique atento às notícias às 9 com o Jerónimo Belo Jorge, mas para já a música é dona e senhora do tempo.
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0: E só já faltam 4 minutos para as 9 da manhã. 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
3: Muito bom dia. O Ministério Espanhol da Transição Ecológica e do Desafio Demográfico renovou até junho de 2030 a licença de operação das unidades 1 e 2 da central nuclear de Almaraz, segundo uma portaria hoje publicada. A decisão encerra um processo que teve início oficialmente em outubro de 2025, quando os três proprietários da central, Iberdrola, Endesa e Naturgy, concordaram em pedir formalmente a prorrogação. O encerramento gradual dos dois reatores estava inicialmente previsto para 1 de novembro de 2027 para a unidade 1 e 31 de outubro de 2028 para a unidade 2, em conformidade com o protocolo estabelecido pelas empresas de energia. De acordo com a portaria ministerial, a prorrogação da licença de operação de Almaraz estará sujeita ao rigoroso cumprimento das condições de instruções de segurança emitidas pelo Conselho de Segurança Nuclear. O Conselho de Segurança Nuclear emitiu parecer favorável à renovação solicitada a 16 de julho, condicionado ao cumprimento dos limites e requisitos de segurança nuclear e proteção radiológica, agora definidos na portaria. O parecer técnico do órgão regulador certificou e credenciou que a central nuclear de Cáceres atende às condições de segurança necessárias para operar com segurança durante o período de prorrogação. O Ministério também justifica a decisão com base no novo contexto energético internacional e na volatilidade dos preços do gás, resultante da crise no Médio Oriente. O mosquito que pode transmitir doenças como dengue ou zika foi detectado no concelho de Guimarães, mas a unidade de saúde local esclareceu que o facto de existir um mosquito não significa que haja transmissão de doença. Em nota publicada na página oficial de Facebook, a unidade de saúde pública da unidade local de saúde Alto Ave informa que foi confirmada a presença do mosquito, também conhecido como mosquito tigre asiático, no concelho de Guimarães. O mosquito pode transmitir doenças como dengue, chikungunya e zika, mas que, para que ocorra a transmissão, é necessário que estejam reunidas outras condições, nomeadamente a circulação do agente infeccioso. A presença deste mosquito não significa que exista transmissão de doença, explica a OLS. A OLS Alto Ave diz que até à presente data não estão identificados casos de doenças transmitidas por este mosquito em Guimarães, acrescentando estar a acompanhar a situação e que reforçou a vigilância entomológica em articulação com as entidades competentes. A Unidade de Saúde Pública da OLS Alto Ave explica que o mosquito se reproduz sobretudo em pequenas acumulações de água, frequentemente existentes junto das habitações, alertando que a eliminação destes locais é uma das medidas mais eficazes para reduzir a sua proliferação. Cerca de 60 concelhos dos distritos de Bragança, Guarda, Coimbra, Castelo Branco, Porto Alegre, Santarém e Faro estão hoje em perigo máximo de incêndio, segundo o Instituto Português do Mar e da Atmosfera. Na região estão hoje em perigo máximo de incêndio os concelhos de Vila de Rei, Sardual, Mação e Gavião. O IPMA colocou em perigo muito elevado mais de 60 concelhos do interior e 6 concelhos no litoral, nos distritos de Faro e Leiria. Na região estão em perigo muito elevado de incêndio os concelhos de Abrantes, Chamusca, Constância, Vila Nova da Barquinha e Tomar. Para hoje, o IPMA prevê um dia com possibilidade de aguaceiros dispersos e trovoada no interior norte e centro, vento por vezes forte na faixa costeira ocidental e também nas terras altas, e ainda uma pequena descida da temperatura máxima. Já é conhecido o calendário da edição de 2026 da Incup, a Taça Conselhia de Pré-Época do Inatel, depois do sorteio realizado na terça-feira. A competição, que reúne 13 equipas do Conselho de Abrantes, arranca no dia 6 de setembro, com a primeira jornada da fase de grupos. As formações foram distribuídas por dois grupos, A e B. No grupo A ficaram as equipas de Água Travessa, Amoreira, Val das Mós, os Lobos do Carvalhal, São Facundo e Alvega. O grupo B é composto composto por Bempostas, Parteiros de Moriscas, Centeiras, São Miguel do Rio Torto, Moriscas, Alfredo Velha e Concavada. A fase de grupos prolonga-se até o início de outubro, estando a última jornada marcada para os dias 3 e 4 de outubro, registro para o regresso de Valdas Mós, Amoreira e Alfredo Velha à competição. O vereador Coplor do Desporto em Abrantes, Luís Filipe Dias, sublinha a dimensão da competição no concelho, que conta este ano com 13 equipas inscritas no Inatel, considerando que Abrantes é o concelho do Distrito de Santarém com maior número de formações nesta competição.
0: É sempre um momento para lá é o arranque de época, é o pré-arranque aqui da época das nossas equipas que participam nos campeonatos da Fundação Inatel, e percebemos a importância que esta competição ao longo destes anos, tantos anos, tem para cada uma destas equipas e sobretudo também para cada uma das freguesias onde se desenrolam os jogos do Incup. Como disse, são 13 equipas no Inatel. Eu não sei se a nível nacional existirá um conselho como tantas equipas.
4: Do Distrito de Santarém é o concelho com mais equipas. Sim, isso posso garantir.
0: Eu também tinha essa convicção, mas a nível nacional duvido que exista aqui um concelho com tantas equipas, mas isso também é revelador da dinâmica desportiva, da dinâmica coletiva, da dinâmica das comunidades e sobretudo da dinâmica também do nosso tecido associativo no que os clubes de futebol dizem respeito. E isto para nós também percebemos a importância que o futebol tem aos fins de semana, sempre que acontece ao longo da época desportiva. O termos três equipas, e neste caso concreto também saudando o regresso destas três, faz com que o desafio do Incup ainda seja maior.
3: Vereador do Desporto da Câmara de Abrantes a considerar que a forte presença do futebol nas freguesias demonstra a importância que a modalidade continua a ter na vida das comunidades, particularmente aos fins de semana, quando os jogos mobilizam atletas, dirigentes, familiares e adeptos. O Sporting procura conquistar hoje a primeira vitória na Primeira Liga Portuguesa de Futebol ao receber o Vitória de Guimarães, que tem o mesmo objetivo no jogo de abertura da segunda jornada da prova. A equipa lisboeta empatou 2 golos na jornada inaugural no estádio do Estrela da Amadora, num jogo em que esteve a vencer por 2-0, mas permitiu que os amadurenses alcançassem a igualdade, enquanto os guimaranenses fizeram ainda pior, tendo perdido por 1-0 na recepção ao Arouca. O treinador Rui Borges já deverá contar com os defesas centrais Ibrahima Ba, um dos reforços desta época, e Zeno De Bast, que recuperaram das respectivas lesões e estão aptos para a estreia em casa do vice-campeão nacional frente a um adversário que saiu derrotado do estádio José Alvalade nas últimas 9 temporadas em partidas do campeonato. Além de perseguir o primeiro triunfo na competição, no encontro com início às 20h15, o Sporting tenta não se atrasar mais relativamente ao campeão e líder Futebol Clube do Porto, uma das 4 equipas vitoriosas na ronda inaugural, em contraste com o rival Benfica, que também empatou 2 golos na recepção ao recém-promovido Académico de Viseu. Amanhã entra em campo o Futebol Clube do Porto, que joga em casa do Rio Ave, num jogo com início às 20h30. Domingo é a vez do Sporting de Braga receber o Gil Vicente, também pelas 20h30, e a jornada encerra na segunda-feira em Rio Maior, com o embate entre Casa Pia e Benfica, jogo com início marcado para as 20h15. E as notícias regressam daqui a 1 hora. Continue connosco. Bom dia, boa sexta-feira.
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8: 9h07, bom dia, não se atrase. Nesta altura os termómetros marcam 22 graus, uma informação oferecida pela Meteo Abrantes.
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0: 14 minutos depois das 9, estamos juntos na Antena Livre e na edição da manhã até bem perto das 11, de segunda a sábado. Seja muito bem-vindo.
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2: E nesta sexta-feira, dia 14 de agosto, pode contar com o céu pouco nublado ou limpo, apresentando períodos de maior nubosidade no litoral oeste até final da manhã, que poderá persistir em alguns locais a norte do Cabo Raso. Aumento temporário de nubosidade no interior norte durante a tarde. O vento vai ser fraco moderado, até 30 km/h, e as temperaturas máximas vão hoje rondar os 25 graus no Porto, 28 em Coimbra, 30 em Lisboa, Boa, Tomar e também Vila de Rei, 31 em Santarém, Torres Novas e Vila Nova da Barquinha, 32 em Constância, em Troncamento e Cerdual e 33 graus em Faro, Abrantes e Mação. Tenham uma ótima sexta-feira, bom fim de semana, bom dia com a Antena Livre. 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
4: Nesta altura, os termómetros marcam 22 graus. Uma informação oferecida pela Meteo Abrantes.
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1: Estamos quase a cruzar as 9:30 da manhã. Daqui a pouco vamos ter os dias da história com o Daniel Vieira. Mas para já há música para ouvir. Aqui fica o dueto inesperado de Miguel Araújo e Ágata. Recuperamos esta balada que te dou. Bom dia, boa sexta-feira, bom fim de semana.
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0: Muito bom dia, bom fim de semana, boa sexta-feira. É bom saber que está aí com a Antena Livre. Agora ouvimos o Daniel Vieira com Os Dias da História.
1: Os Dias da História, um acontecimento histórico por cada um dos 365 dias do ano. Os Dias da História, uma compilação de Paulo Jorge de Sousa Pinto, com edição de Daniel Vieira. 14 de agosto, 1385. Batalha de Aljubarrota. Teve lugar neste dia uma das mais célebres batalhas da história de Portugal, que opôs as forças castelhanas, lideradas por João I, ao exército português, comandado pelo mestre de Avis, então já eleito João I de Portugal, e Nuno Álvares Pereira. O confronto ocorreu no campo de São Jorge, na atual freguesia de Calvaria de Cima, concelho de Portimós. A dimensão das forças em confronto era muito desigual. Os portugueses eram pouco mais de 6 mil homens de infantaria, a que se juntavam 200 arqueiros ingleses, enquanto os castelhanos eram quase 30 mil, somados a 2 milhares de cavaleiros franceses. Esta desvantagem flagrante foi compensada pelo aproveitamento das condições do terreno e pelo uso de várias técnicas militares que permitiram tirar o melhor partido das fraquezas do exército castelhano. Dom João I e Nuno Álvares Pereira decidiram interceptar o exército invasor antes que chegasse a Lisboa e escolheram, portanto, o cenário mais vantajoso para o confronto. Após diversas manobras, que duraram várias horas, a cavalaria francesa carregou, mas o seu impacto foi reduzido devido à estreiteza do campo e ao uso pelos portugueses de valas e trincheiras defensivas. O momento decisivo ocorreu com o avanço da infantaria castelhana, mas esta foi obrigada a funilar-se por um corredor estreito. Ao fim de uma hora de combates, o pânico e a confusão tomaram conta das hostes castelhanas, que debandaram. O próprio João I de Castela teve de se retirar apressadamente para salvar a própria vida. Ao fim do dia, a vitória portuguesa era incontestável. A Batalha de Aljubarrota assegurou a vitória de Dom João I e consolidou definitivamente a sua posição no trono de Portugal. Confrontos posteriores, como a Batalha de Valverde, ocorrida a 14 de outubro, reforçaram a completa derrota das pretensões castelhanas. Portugal e Castela viveram em estado de guerra latente até à celebração da primeira trégua em 1393, mas a paz definitiva só foi alcançada em 1411 pelo Tratado de Ayllón. Os Dias da História.
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4: Mais uma vez, muito bom dia. Vamos olhar as capas dos jornais desta sexta-feira, dia 14 de agosto. Começamos pelo Expresso. Portugal paga 25% mais pelas novas fragatas do que Itália. A luta dos homens contra a infertilidade. A Arca de Noé, do vinho português. Cirurgias, governo recua nos cortes aos médicos. No Correio da Manhã, rapaz mata mãe e dorme com o cadáver em casa. Jogo de políticos, Neves fora dos convocados por Montenegro. Governo quer facilitar despejos de inquilinos. Ceuta obrigada a receber 5 mil migrantes. No Público, mais de um quarto das novas viaturas de emergência do INEM só chega em 2027. Lei do lobby avança a regulamentação. Serão registados todos os contactos com governantes e gabinetes. Imigração, reagrupamento familiar acelera. AIMA fez 55 mil atendimentos. Banca, acionistas institucionais do BCP duplicaram em ano e meio. No Jornal de Notícias, foi absolvido de violência doméstica antes de matar a ex-mulher. Em Oeiras, jovem de 15 anos suspeito de asfixiar a mãe e ficar horas com o corpo em casa. Registo, 4 testemunhas e separação de bens no casamento de Georgina e Ronaldo. Invasões, o novo mundo das bolas de Berlim. No Diário de Notícias, morte de Odair, norma secreta da PSP, admite disparos sobre pessoas desarmadas. Insegurança, os históricos da Rua Augusta e a impunidade nesta emblemática artéria de Lisboa. Portugueses nunca gastaram tanto em viagens ao estrangeiro. Afeganistão, 5 anos após o regresso ao poder, talibãs mantêm mão firme e mulheres são as principais vítimas. No nascer do sol, caça às bruxas na Polícia Judiciária. Neves é pedra no sapato nas relações entre Seguro e Montenegro. Aeroporto, estudo italiano alerta para riscos de cheias. Crime na Rua Augusta. PJ e PSP apontam para 2 suspeitos diferentes. Na imprensa económica especializada, na capa do Negócios, inquilinos com menos garantias na renovação de contratos. Hipermercados têm subida de 10% nos custos de transportes. O negócio das celebridades, depois da morte, Washington, governo escolhe Miguel Cruz para o Banco Mundial. No Jornal Económico, azeite português conquista Brasil com subida de 20%. Trump terá ganhado 2,2 mil milhões em 2025. Futebol, como podem os clubes resistir aos fundos americanos? Brasil, filiação fraudulenta trava registro de Flávio Bolsonaro como candidato nas presidenciais. Na imprensa desportiva, na capa do Record, Arts 1, Benfica 1, sabe a pouco, a Águia volta a desperdiçar golos e soma mais um empate. Suárez será muito importante, Rui Borges defende avançado a pensar no resto da época, Galatasaray na luta por Mora, turcos tentam aproveitar braço de ferro entre Dragões e Roma. No jogo, sorrisos amarelos, Águias não passam na Escócia, mas já tinham a eliminatória decidida, Guerreiros suam para garantir o play-off. Arts 1, Benfica 1, Dinamo de Minsk 0, Braga 0. No Sporting, vitória de Guimarães, Rui Borges não deixa cair Suárez, técnico desconhece episódios polémicos. Ronaldo volta aos treinos no Al Nassr, louro. No Futebol Clube do Porto, avaliem pelas minhas competências. Farioli explica como faz a gestão da carreira. Boa Vista, Tribunal reabre o Bessa. No ciclismo, volta a Portugal. Péricas brilha no Jerez. Jovem espanhol bate dupla da Anicolor. E na bola, coração na luz. Luque Bacchio marca na Escócia e garante. Claro que fico. Arts 1, Benfica 1. Com a eliminatória resolvida, treinador dos encarnados deu minutos a vários jogadores. Segue-se o Aruz no play-off com o primeiro jogo em Lisboa. Sporting, vitória de Guimarães, Suárez será muito importante este ano. Situação do avançado foi tema forte da conferência de Rui Borges, de antevisão ao jogo de hoje. Treinador desvalorizou o alegado mau ambiente e conta com o colombiano. Futebol Clube do Porto, silêncio da Roma, coloca transferência de Mora em suspenso. Galatasaray não desiste. Dinamo de Minsk 0, Sporting de Braga 0. Pragmáticos, guerreiros defrontam Áustria de Viena. Na volta a Portugal, Péricas vence no estrangeiro. Guerrin continua de amarelo.
5: Faltam agora 21 minutos para as 10 da manhã. Bom dia, espero que esteja tudo bem consigo. 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
5: E só já faltam 18 minutos para as 10 da manhã. Bom dia, é bom saber que está por aí.
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0: Continuação de uma ótima manhã de sexta-feira. Lembro agora as temperaturas máximas previstas para hoje, que vão chegar aos 25 graus previsivelmente no Porto, 28 em Coimbra, 30 em Lisboa, Tomar e Vila de Rei, 31 em Santarém, Torres Novas e Barquinha, 32 em Constância, Entroncamento e Cerdoal e 33 graus em Mação, Abrantes e Faro.
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1: E se a notícia está aqui, vamos à informação, Antena Livre.
2: Informação com a jornalista Patrícia Seixas.
3: Muito bom dia. O PSD abre hoje a época de rantrês partidárias com a festa do Pontal em Quarteira, que assinala este ano o seu cinquentenário e terá como momento principal o discurso do líder e primeiro-ministro Luís Montenegro. O recinto da festa social-democrata, que dá início a uma sequência de rantrês que se prolongará até meados de setembro, abre às 18 horas. O programa prevê intervenções de Cristóvão Norte, deputado e presidente da Assembleia Municipal de Faro, e de Luís Montenegro, cujo discurso será o momento mais aguardado da noite. Depois das intervenções, o evento contará ainda com um concerto da banda portuguesa UHF às 21h30. O PSD tem também já agendada a Universidade de Verão, iniciativa de formação política de jovens, que decorrerá entre 24 e 30 de agosto em Castelo de Vide, e contará com a presença do primeiro-ministro e de figuras como o ex-candidato presidencial Luís Marques Mendes, o centrista Paulo Portas e o socialista e antigo autarca de Lisboa João Soares. Aos sociais-democratas seguem-se os socialistas, que, regressando mais cedo do que o habitual aos trabalhos, têm marcado a sua rentrée para domingo, dia 16, na cidade da Algarvia de Olhão, num arraial popular. A cooperação entre a PSP e a Polícia Nacional da Irlanda permitiu detectar 206 situações irregulares de passageiros no aeroporto de Lisboa durante um ano, sendo a maior parte relacionada com documentos falsificados ou contrafeitos. O acordo de cooperação entre a Unidade Nacional de Estrangeiros e Fronteiras da PSP e a Nagarda Siochana traduziu-se num saldo positivo e contribuiu para prevenir viagens de passageiros que não reuniam as condições documentais necessárias e para reforçar a detecção de fenómenos associados à imigração irregular e à fraude documental, refere a Polícia de Segurança Pública em comunicado. Segundo a PSP, das 206 situações de irregularidades detectadas entre 1 de julho de 2025 e 30 de junho deste ano, 113 estavam relacionados com documentos falsificados ou contrafeitos, correspondendo a mais de metade do total, e 76 dizem respeito a passageiros que não dispunham do visto necessário para viajar para a Irlanda. A PSP precisa que foram ainda identificadas 9 situações relacionadas com a prestação de informação suscetível de comprometer a correta avaliação das condições de viagem, 6 casos de utilização de documentos por pessoa diferente do respectivo titular e 2 relacionadas com a utilização abusiva do acordo Common Travel Area entre a Irlanda e o Reino Unido. Este foi o primeiro ano de cooperação operacional desenvolvida no aeroporto Humberto Delgado com a Polícia Nacional da Irlanda. O Executivo de Vila Nova da Barquinha aprovou por maioria uma alteração do Plano Diretor Municipal. Tratou-se de uma reclassificação de solo rústico em solo urbano para atividades económicas. O Presidente da Câmara, Manuel Morato, apresentou o ponto para a deliberação e, na votação, a vereadora do Chega, Tatiana Horta, anunciou que os votos do partido iriam no sentido da abstenção e justificou com uma declaração de voto onde declarou que não tinha elementos suficientes para poder deliberar. Já a Vice-Presidente Marina Honório defendeu a alteração do PDM, pois isso significa a criação de postos de trabalho, e acusou os dois vereadores do Chega de imprudência e irresponsabilidade. Por seu lado, a vereadora eleita pelo PSD, Paula Gomes da Silva, justificou o voto favorável, pois a expansão do centro de negócios também é uma bandeira do partido e que foi defendida em campanha eleitoral. À margem da reunião de Câmara, o presidente Manuel Morato explicou a alteração do PDM neste caso específico.
4: Nós pedimos, iniciámos um processo de alteração do PDM junto à CCDR para a expansão da nossa zona industrial, para aquilo que nós vamos designar CDN2 ou segunda zona industrial. Paralelamente, havia uma pequena área que é pedido de um empresário que precisa de instalar uma máquina de grandes dimensões no atual CDN1. Havia necessidade de converter parte daqueles terrenos que estão por trás das empresas, que são áreas de cedência, converter essa área de cedência para ele conseguir instalar a máquina, uma parte dessa área de cedência, transferindo-a para uma outra zona. O que o empresário fez foi ficar, disponibilizar uma parte de outro lote que ele tinha para transformá-lo em área de cedência, substituindo-o pelo outro. Obviamente isto carece de alteração do PDM. foi feito, iniciou-se o processo de alteração do PDM, foi publicado, aquelas coisas todas, e veio finalmente a autorização para se pudesse fazer a consulta pública e a conferência procedimental, que aconteceu nestes meses transados, que agora neste momento está pronta e que vem agora para a aprovação, a adir à Assembleia Municipal, para que possamos finalmente autorizar todas estas coisas. Autorizar o quê? Essa empresa, em concreto, a desenvolver o projeto que tem e podermos iniciar todo o procedimento de início do CDN2, da Zona Industrial.
3: A alteração do plano diretor municipal foi assim aprovada com os dois votos dos elementos do PS e o voto da vereadora do PSD contou com as abstenções dos dois vereadores do Chega. Uma produção cinematográfica que irá realizar filmagens na região encontra-se à procura de figurantes para participar em diferentes cenas, uma das quais será gravada no restaurante Toca do Coelho, em Vila de Rei. As filmagens decorrerão entre os dias 19 e 21 de agosto, estando igualmente prevista a gravação de uma outra cena na Praia Fluvial de Ortiga, no Conselho de Mação. O casting encontra-se aberto a pessoas de todas as idades e géneros, com ou sem experiência anterior em figuração. Os interessados poderão participar num, dois ou nos três dias de filmagens, de acordo com a sua disponibilidade. Para apresentar candidatura, os interessados deverão enviar uma fotografia recente de rosto e outra de corpo inteiro, indicando ainda o nome, a idade, a altura e a disponibilidade para as filmagens, tudo isto através do endereço de correio eletrónico. O Benfica garantiu ontem a passagem ao play-off de acesso à fase de Liga da Liga Europa com um empate a um golo frente aos escoceses do Arts. Confortável com a vantagem conquistada na primeira mão da eliminatória, venceu por 6-1. Os encarnados chegaram a estar a perder após golo de Thomas Magnussen aos 77 minutos, mas apenas por 2 minutos, com o Luke Bacchio a fazer o empate aos 79 e que permite a passagem à eliminatória seguinte. Na ronda decisiva a disputar nos dias 20 e 27 de agosto, o Benfica irá defrontar os dinamarqueses do Aarhus, relegados das rondas preliminares da Liga dos Campeões, após serem eliminados na terça-feira pelos azeris do Sabah de Baku. Já o Sporting de Braga assegurou a passagem ao play-off da Liga Conferência ao empatar fora com o Dinamo de Minsk a zeros, em jogo da segunda mão da terceira pré-eliminatória. Depois da vitória conquistada em casa no primeiro jogo, com o gol de Ricardo Horta, venceu por 1-0. Os bracarenses foram então a Stara Zagoria, na Bulgária, campo neutro para os bielorrussos, empatar sem golos. E para já é tudo quanto a notícias. Continue connosco. Bom dia, boa sexta-feira.
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1: 10 horas, 8 minutos, bom dia. Agora estão 24 graus, uma informação gentilmente cedida pela Meteo Abrantes.
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1: Agora, 13 minutos depois das 10, bom dia.
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1: E nesta sexta-feira, dia 14 de agosto,

0: 14 e Vila Nova da Barquinha, 32 em Constância, em Troncamento e Sardual e 33 graus em Faro, Abrantes e Mação. Tenham uma ótima sexta-feira, bom fim de semana, bom dia com a Antena Livre. 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
2: Agora estão 24 graus, uma informação gentilmente cedida pela Meteo Abrantes.
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0: Mais uma vez, muito bom dia. Vamos olhar as capas dos jornais desta sexta-feira, dia 14 de agosto. Começamos pelo Expresso. Portugal paga 25% mais pelas novas fragatas do que Itália. A luta dos homens contra a infertilidade. A Arca de Noé, do vinho português. Cirurgias, governo recua nos cortes aos médicos. No Correio da Manhã, rapaz mata mãe e dorme com o cadáver em casa. Jogo de políticos, Neves fora dos convocados por Montenegro. Governo quer facilitar despejos de inquilinos. Ceuta obrigada a receber 5 mil migrantes. No Público, mais de um quarto das novas viaturas de emergência do INEM só chega em 2027. Lei do lobby avança a regulamentação. Serão registados todos os contactos com governantes e gabinetes. Imigração, reagrupamento familiar acelera. AIMA fez 55 mil atendimentos. Banca, acionistas institucionais do BCP duplicaram em ano e meio. No Jornal de Notícias, foi absolvido de violência doméstica antes de matar a ex-mulher. Em Oeiras, jovem de 15 anos suspeito de asfixiar a mãe e ficar horas com o corpo em casa. Registo, 4 testemunhas e separação de bens no casamento de Georgina e Ronaldo. Evasões, o novo mundo das bolas de Berlim. No Diário de Notícias, morte de Odair, norma secreta da PSP, admite disparos sobre pessoas desarmadas. Insegurança, os históricos da Rua Augusta e a impunidade nesta emblemática artéria de Lisboa. Portugueses nunca gastaram tanto em viagens ao estrangeiro. Afeganistão, 5 anos após o regresso ao poder, talibãs mantêm mão firme e mulheres são as principais vítimas. No Nascer do Sol, caça às bruxas na Polícia Judiciária. Neves é pedra no sapato nas relações entre Seguro e Montenegro. Aeroporto, estudo italiano alerta para riscos de cheias. Crime na Rua Augusta, PJ e PSP apontam para 2 suspeitos diferentes. Na imprensa económica especializada, na capa do Negócios, inquilinos com menos garantias na renovação de contratos. Hipermercados têm subida de 10% nos custos de transportes. O negócio das celebridades, depois da morte, Washington, governo escolhe Miguel Cruz para o Banco Mundial. No Jornal Económico, azeite português conquista Brasil com subida de 20%. Trump terá ganhado 2,2 mil milhões em 2025. Futebol, como podem os clubes resistir aos fundos americanos? Brasil, filiação fraudulenta trava registro de Flávio Bolsonaro como candidato nas presidenciais. Na imprensa desportiva, na capa do Record, Arts 1, Benfica 1, sabe a pouco, Águia volta a desperdiçar golos e soma mais um empate. Soares será muito importante, Rui Borges defende avançado a pensar no resto da época, Galatasaray na luta por Mora, Turcos tentou aproveitar braço de ferro entre Dragões e Roma. No jogo, sorrisos amarelos, Águias não passam na Escócia, mas já tinham a eliminatória decidida. Guerreiros suam para garantir o play-off. Arts 1, Benfica 1, Dinamo de Minsk 0, Braga 0. No Sporting, vitória de Guimarães, Rui Borges não deixa cair Soares, técnico desconhece episódios polémicos. Ronaldo volta aos treinos no Al Nassr, louro. No Futebol Clube do Porto, avaliem pelas minhas competências. Farioli explica como faz a gestão da carreira. Boa Vista, Tribunal reabre o Bessa. No ciclismo, volta a Portugal. Péricas brilha no Jerez. Jovem espanhol bate dupla da Anicolor. E na bola, coração na luz. Luque Bacchio marca na Escócia e garante, claro que fico. Arts 1, Benfica 1. Com a eliminatória resolvida, treinador dos encarnados deu minutos a vários jogadores. Segue-se o Arus no play-off com o primeiro jogo em Lisboa. Sporting, vitória de Guimarães, Soares será muito importante este ano. Situação do avançado foi tema forte da conferência de Rui Borges, de antevisão ao jogo de hoje. Treinador desvalorizou o alegado mau ambiente e conta com o colombiano. Futebol Clube do Porto, silêncio da Roma, coloca transferência de Mora em suspenso. Galatasaray não desiste. Dinamo de Minsk 0, Sporting de Braga 0. Pragmáticos, guerreiros defrontam Áustria de Viena. Na volta a Portugal, Péricas vence no estrangeiro. Guerrin continua de amarelo.
1: E só já estamos a 28 minutos das 11 da manhã. Muito bom dia.
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4: Muito bom dia, espero que esteja tudo bem consigo. Faltam 11 minutos para as 11 da manhã. 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Seja muito bem-vindo.
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1: Muito bom dia. Agora há notícias para ouvir na sua rádio.
2: Informação com a jornalista Patrícia Seixas.
3: Muito bom dia. O Ministério Espanhol da Transição Ecológica e do Desafio Demográfico renovou até junho de 2030 a licença de operação das unidades 1 e 2 da Central Nuclear de Almaraz, segundo uma portaria hoje publicada. A decisão encerra um processo que teve início oficialmente em outubro de 2025, quando os três proprietários da central, Iberdrola, Endesa e Naturgy, concordaram em pedir formalmente a prorrogação. O encerramento gradual dos dois reatores estava inicialmente previsto para 1 de novembro de 2027 para a unidade 1 e 31 de outubro de 2028 para a unidade 2, em conformidade com o protocolo estabelecido pelas empresas de energia. De acordo com a portaria ministerial, a prorrogação da licença de operação de Almaraz estará sujeita ao rigoroso cumprimento das condições de instruções de segurança emitidas pelo Conselho de Segurança Nuclear. O Conselho de Segurança Nuclear emitiu parecer favorável à renovação solicitada a 16 de julho, condicionado ao cumprimento dos limites e requisitos de segurança nuclear e proteção radiológica, agora definidos na portaria. O parecer técnico do órgão regulador certificou e credenciou que a central nuclear de Cáceres atende às condições de segurança necessárias para operar com segurança durante o período de prorrogação. O Ministério também justifica a decisão com base no novo contexto energético internacional e na volatilidade dos preços do gás, resultante da crise no Médio Oriente. O mosquito, que pode transmitir doenças como dengue ou zika, foi detectado no concelho de Guimarães, mas a Unidade de Saúde Local esclareceu que o facto de existir um mosquito não significa que haja transmissão de doença. Em nota publicada na página oficial de Facebook, a Unidade de Saúde Pública da Unidade Local de Saúde Alto Ave informa que foi confirmada a presença do mosquito, também conhecido como mosquito tigre asiático, no concelho de Guimarães. O mosquito pode transmitir doenças como dengue, chikungunya e zika, mas que, para que ocorra a transmissão, é necessário que estejam reunidas outras condições, nomeadamente a circulação do agente infeccioso. A presença deste mosquito não significa que exista transmissão de doença, explica a OLS. A OLS Alto Ave diz que até à presente data não estão identificados casos de doenças transmitidas por este mosquito em Guimarães, acrescentando estar a acompanhar a situação e que reforçou a vigilância entomológica em articulação com as entidades competentes. A Unidade de Saúde Pública da OLS Alto Ave explica que o mosquito se reproduz sobretudo em pequenas acumulações de água, frequentemente existentes junto das habitações, alertando que a eliminação destes locais é uma das medidas mais eficazes para reduzir a sua proliferação. Cerca de 60 concelhos dos distritos de Bragança, Guarda, Coimbra, Castelo Branco, Porto Alegre, Santarém e Faro estão hoje em perigo máximo de incêndio, segundo o Instituto Português do Mar e da Atmosfera. Na região estão hoje em perigo máximo de incêndio os concelhos de Vila de Rei, Sardual, Mação e Gavião. O IPMA colocou em perigo muito elevado mais de 60 concelhos do interior e 6 concelhos no litoral, nos distritos de Faro e Leiria. Na região estão em perigo muito elevado de incêndio os concelhos de Abrantes, Chamusca, Constância, Vila Nova da Barquinha e Tomar. Para hoje, o IPMA prevê um dia com possibilidade de aguaceiros dispersos e trovoada no interior norte e centro, vento por vezes forte na faixa costeira ocidental e também nas terras altas, e ainda uma pequena descida da temperatura máxima. Já é conhecido o calendário da edição de 2026 da Incup, a Taça Conselhia de Pré-Época do Inatel, depois do sorteio realizado na terça-feira. A competição, que reúne 13 equipas do Conselho de Abrantes, arranca no dia 6 de setembro, com a primeira jornada da fase de grupos. As formações foram distribuídas por dois grupos, A e B. No grupo A ficaram as equipas de Água Travessa, Amoreira, Val das Mós, os Lobos do Carvalhal, São Facundo e Alvega. O grupo B é composto composto por Bempostas, Parteiros de Moriscas, Centeiras, São Miguel do Rio Torto, Moriscas, Alfragide Velha e Concavada. A fase de grupos prolonga-se até o início de outubro, estando a última jornada marcada para os dias 3 e 4 de outubro, registro para o regresso de Val das Mós, Amoreira e Alfragide Velha à competição. O vereador co-plor do Desporto em Abrantes, Luís Filipe Dias, sublinha a dimensão da competição no concelho, que conta este ano com 13 equipas inscritas no Inatel, considerando que Abrantes é o concelho do Distrito de Santarém com maior número de formações nesta competição.
0: É sempre um momento de para lá é o arranque de época, é o pré-arranque aqui da época das nossas equipas que participam nos campeonatos da Fundação Inatel, e percebemos a importância que esta competição ao longo destes anos, de tantos anos, tem para cada uma destas equipas e sobretudo também para cada uma das freguesias onde se desenrolam os jogos do Incup. Como disse, são 13 equipas no Inatel. Eu não sei se a nível nacional existirá um concelho com tantas equipas.
4: Do Distrito de Santarém é o concelho com mais equipas, sim, isso posso garantir.
0: Eu também tinha essa convicção, mas a nível nacional duvido que exista aqui um concelho com tantas equipas, mas isso também é revelador da dinâmica desportiva, da dinâmica coletiva, da dinâmica das comunidades e sobretudo da dinâmica também do nosso tecido associativo no qual os clubes de futebol dizem respeito. E isto para nós também percebemos a importância que o futebol tem aos fins de semana, sempre que acontece ao longo da época desportiva. O termos três equipas, e neste caso concreto, também saudando o regresso destas três, faz com que o desafio do Incup ainda seja maior.
3: Vereador do Desporto da Câmara de Abrantes, a considerar que a forte presença do futebol nas freguesias demonstra a importância que a modalidade continua a ter na vida das comunidades, particularmente aos fins de semana, quando os jogos mobilizam atletas, dirigentes, familiares e adeptos. O Sporting procura conquistar hoje a primeira vitória na Primeira Liga Portuguesa de Futebol ao receber o Vitória de Guimarães, que tem o mesmo objetivo no jogo de abertura da segunda jornada da prova. A equipa lisboeta empatou 2 golos na jornada inaugural no estádio do Estrela da Amadora, num jogo em que esteve a vencer por 2-0, mas permitiu que os amadurenses alcançassem a igualdade, enquanto os guimaranenses fizeram ainda pior, tendo perdido por 1-0 na recepção ao Arouca. O treinador Rui Borges já deverá contar com os defesas centrais Ibrahima Ba, um dos reforços desta época, e Zeno De Bast, que recuperaram das respectivas lesões e estão aptos para a estreia em casa do vice-campeão nacional frente a um adversário que saiu derrotado do estádio José Alvalade nas últimas 9 temporadas em partidas do campeonato. Além de perseguir o primeiro triunfo na competição, no encontro com início às 20h15, o Sporting tenta não se atrasar mais relativamente ao campeão e líder Futebol Clube do Porto, uma das 4 equipas vitoriosas na ronda inaugural, em contraste com o rival Benfica, que também empatou 2 golos na recepção ao recém-promovido Académico de Viseu. Amanhã entra em campo o Futebol Clube do Porto, que joga em casa do Rio Ave, num jogo com início às 20h30. Domingo é a vez do Sporting de Braga receber o Gil Vicente, também pelas 20h30. E a jornada encerra na segunda-feira em Rio Maior, com o embate entre Casa Pia e Benfica, jogo com início marcado para as 20h15. E as notícias regressam daqui a 1 hora. Continue connosco. Bom dia, boa sexta-feira.
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7: São 11 horas e 9 minutos. 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
21: A temperatura está boa, estão 25 graus.
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21: Muito bom dia. Com a Antena Livre passam agora 13 minutos das 11.
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21: Já fez os seus planos para mais um fim de semana? Espero que as grandes canções da Antena Livre façam parte desses planos. Muito bom dia, eu sou Lena Gomes e até ao meio-dia estou consigo, na rádio como você gosta. Seja muito bem-vindo, bom fim de semana.

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0: até ao meio-dia, viaje connosco. E por falar em viagem, obrigada pela boleia que dá à Antena Livre.
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0: músicas intemporais na sua rádio até ao meio-dia. Seja muito bem-vindo.
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0: pronto, assim termina mais uma viagem no tempo. É sempre tão bom recordar músicas assim, não é? Eu sou Lena Gomes e conto consigo todos os dias da semana, entre as 11 e o meio-dia. Tenha uma excelente tarde e obrigada por estar aí desse lado.
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1: E vamos às notícias nesta sexta-feira, edição das 12, já a seguir.

0: Muito boa tarde. Reclassificação de solo rústico em solo urbano no Centro de Negócios de Vila Nova da Barquinha leva à abstenção do Chega e a acusações de irresponsabilidade por parte da maioria. Já arrancou a Feira Mostra de Mouriscas. Volta a Portugal em bicicleta vai hoje para a antepenúltima etapa. Temos Diário da Volta. Estas são temas em destaque na edição que começa agora.
1: Informação com a jornalista Patrícia Seixas.
0: O Ministério Espanhol da Transição Ecológica e do Desafio Demográfico renovou até junho de 2030 a licença de operação das unidades 1 e 2 da Central Nuclear de Almaraz, segundo uma portaria hoje publicada. A decisão encerra um processo que teve início oficialmente em outubro de 2025, quando os três proprietários da Central, Iberdrola, Endesa e Naturgy, concordaram em pedir formalmente a prorrogação. O encerramento gradual dos dois reatores estava inicialmente previsto para 1 de novembro de 2027, para a Unidade 1, e 31 de outubro de 2028 para a Unidade 2, em conformidade com o protocolo estabelecido pelas empresas de energia. De acordo com a portaria ministerial, a prorrogação da licença de operação de Almaraz estará sujeita ao rigoroso cumprimento das condições e instruções de segurança emitidas pelo Conselho de Segurança Nuclear. O Conselho de Segurança Nuclear emitiu parecer favorável à renovação solicitada a 16 de julho, condicionando ao cumprimento dos limites e requisitos de segurança nuclear e proteção radiológica agora definidos na portaria. O parecer técnico do órgão regulador certificou e credenciou que a Central Nuclear de Cáceres atende às condições de segurança necessárias para operar com segurança durante o período de prorrogação. O Ministério também justifica a decisão com base no novo contexto energético internacional e na volatilidade dos preços do gás resultante da crise no Médio Oriente. O PSD abre hoje a época de rantrês partidárias com a festa do Pontal em Quarteira, que assinala este ano o seu cinquentenário e terá como momento principal o discurso do líder e primeiro-ministro Luís Montenegro. O recinto da festa social-democrata, que dá início a uma sequência de rantrês que se prolongará até meados de setembro, abre às 18 horas. O programa prevê intervenções de Cristóvão Norte, deputado e presidente da Assembleia Municipal de Faro, e de Luís Montenegro, cujo discurso será o momento mais aguardado da noite. Depois das intervenções, o evento contará ainda com um concerto da banda portuguesa UHF às 21h30. O PSD tem também já agendada a Universidade de Verão, iniciativa de formação política de jovens que decorrerá entre 24 e 30 de agosto em Castelo de Vide, como habitualmente, e contará com a presença do primeiro-ministro e de figuras como o ex-candidato presidencial Luís Marques Mendes, o centrista Paulo Portas e o socialista e antigo autarca de Lisboa, João Soares. Aos sociais-democratas seguem-se os socialistas que, regressando mais cedo do que o habitual aos trabalhos, têm marcado a sua rentrée para domingo, dia 16 de agosto, na cidade de Algarvia de Olhão, num arraial popular. O Executivo de Vila Nova da Barquinha aprovou por maioria uma alteração do Plano Diretor Municipal. Tratou-se de uma reclassificação de solo rústico em solo urbano para atividades económicas na zona industrial. O Presidente da Câmara, Manuel Morato, apresentou o ponto para a deliberação.
2: Nós solicitámos a alteração do PDM no sentido de alterar a reclassificação de solo rústico para solo urbano na zona industrial, dentro do próprio CDN, numa zona do próprio CDN, e naquilo que será a expansão da zona industrial para o CDN 2. O processo já esteve aqui, esteve em consulta pública, em conferência procedimental neste momento, e terminada esta consulta pública e conferência procedimental, vem aqui então para aprovação, para remessa à Assembleia Municipal.
0: Na votação, a vereadora do Chega, Tatiana Horta, anunciou que os votos do partido iam no sentido da abstenção e justificou-o com uma declaração de voto.
3: Será uma abstenção da nossa parte com declaração. Senhor Presidente, excelentíssimos vereadores, quero deixar claro que concordo com o objetivo desta alteração. A revisão do PDM e a criação de condições para captar investimento e promover o desenvolvimento económico do concelho, são matérias que considero necessárias e que eu própria defendi durante a campanha eleitoral que nos trouxe até aqui. A minha reserva está na informação disponível para deliberar. Estamos a falar da reclassificação de cerca de 38 hectares e de uma operação cuja estimativa de infraestruturas ultrapassa os 7 milhões de euros. Esclareço previamente que sei perfeitamente que nesta fase não estamos a deliberar a execução da urbanização, nem a adjudicar obras, nem a aprovar o investimento final. Estamos a deliberar apenas uma alteração ao PDM, mas é precisamente por isso que considero que esta informação é importante. Esta não é uma decisão meramente administrativa ou neutra. É uma decisão política e territorial, que permite que todo o processo posterior avance. Aliás, é o próprio relatório que fundamenta esta reclassificação, com urgência de aumentar a área disponível para atividades económicas, com procura empresarial existente e com objetivos de desenvolvimento económico. O mesmo relatório dedica capítulos específicos ao impacto nas infraestruturas, ao investimento, aos custos e ao financiamento. Portanto, não parece coerente utilizar estes elementos para fundamentar a necessidade de alterar o PDM e, simultaneamente, considerar prematuro pedir informação sobre a estratégia que sustenta esta mesma alteração. Reitero que concordo com o objetivo, o que não posso aceitar é que se confunda uma posição favorável ao desenvolvimento económico com a obrigação de aprovar uma alteração desta dimensão sem informação suficiente para avaliar se aquilo que estamos a autorizar tem uma estratégia concreta e devidamente estruturada por trás. Por esse motivo, a nossa posição será de abstenção.
0: Manuel Morato explicou depois que não há informação omissa e explicou a razão desta alteração.
2: Senhora Doutora, votaram seguramente como entenderam, mas não há aqui nada omisso. Aliás, acabei de dizer qual é a intenção e qual é a estratégia. Relativamente ao não chegará sequer a um hectare que está na zona do CDN atual, trata-se da expansão de uma indústria, de uma empresa que lá está, que pretende adquirir maquinaria que necessita de expansão. Portanto, é uma zona que depois é compensada com outra zona em termos de área de cedência. Todo o CDN 1 neste momento está ocupado, portanto não temos lotes nenhums. É óbvio que aquilo que nós precisamos é que os restantes 34 hectares que estão noutra zona sejam considerados como solo industrial, para a indústria. E é exatamente isso que aqui vemos. Isto é o princípio de todo o trabalho que tem que ser desenvolvido a partir daqui para a expansão da zona industrial, para a criação de uma segunda zona industrial ou uma zona anexa àquela que temos. Portanto, implantação de empresas, implantação de indústria na nossa zona industrial ou na zona conexa à nossa zona industrial.
0: Já a vice-presidente Marina Honório defendeu a alteração do PDM, pois isso diz significa a criação de postos de trabalho, e acusou os dois vereadores do Chega de imprudência e irresponsabilidade.
4: Eu acho que este é um dos projetos que traz nos próximos anos, na próxima década, postos de trabalho, porque nós não temos espaço para instalar empresas com a dimensão necessária e que elas querem instalar no nosso território por ele ser de baixa densidade e ter benefícios para as empresas e para quem se instala. Portanto, o não aprovar ou uma abstenção numa alteração ao PDM numa continuidade de outra zona industrial que está completamente lotada e cheia, eu acho que é tudo menos prudente, porque se não somos capazes de fazer essa análise com a procura que temos e a necessidade de crescimento e de mais postos de trabalho, eu não sei que análise é que temos que fazer, porque é uma necessidade premente que existe, está identificado no Portugal 2030, estamos também já a tentar mecanismos para o próximo quadro comunitário para continuar com este projeto. Portanto, eu acho que seria uma grande irresponsabilidade nós não aprovarmos este início de procedimento de alteração do PDM para a nova zona industrial ou zona de localização de empresas, o que assim entenderem, até porque em todos os estudos que já existem e quando foi da própria criação do primeiro CDM, tem muito a ver com a localização geográfica e com o nó que ali existe. Se não há justificação para esta alteração, eu não sei qual é que será a justificação, porque podemos encomendar todos os estudos, mas quem fornece os dados somos nós, porque nós é que temos, nós é que ouvimos os empresários, é que ouvimos as necessidades, e eu acho que não é preciso um grande estudo para verificar que isto é algo que vai ter impacto direto no concelho e na vida das pessoas e dos munícipes e de todos os concelhos envolventes nos próximos anos, como tem o CDN fase 1. E de facto é um trabalho que tem que ser feito e que está a ser bem feito pela divisão dos serviços técnicos.
0: Por outro lado, a vereadora eleita pelo PSD, Paula Gomes da Silva, justificou o voto favorável, pois a expansão do centro de negócios também é uma bandeira do partido e que foi defendida em campanha eleitoral.
5: Não vou estar a reiterar tudo aquilo que foi dito, porque concordo plenamente, até porque era uma das nossas bandeiras da campanha do PSD, independentemente de estar a colaborar agora aqui neste executivo, mas isto sempre foi uma bandeira também nossa, que era a necessária criação de uma segunda zona, que seria um centro de CDN 2, uma segunda fase.
6: Temos aqui a vantagem do terreno ser nosso.
5: Exato, sim. Tinha só o custo acrescido, que é um custo elevado, mas é um custo que se entende que seja necessário para se poder proceder a um alargamento e a uma oferta em termos laborais, como a vereadora referiu, e em expansão económica do nosso município, controlado, como sim, que já vinha também do executivo anterior, que era um dos objetivos de fazer esta direção. E por isso é só para dar nota que o PSD, esta temática foi também uma bandeira da campanha do PSD.
0: À margem da reunião de Câmara, o presidente Manuel Morato explicou depois a alteração do PDM neste caso e confirmou que o futuro Centro de Negócios 2 tem tido uma procura assinalável. A maioria das empresas interessadas em estabelecer-se no concelho são da área da defesa.
7: Nós pedimos, iniciámos um processo de alteração do PDM junto à CCDR para a expansão da nossa zona industrial, para aquilo que nós vamos designar CDN 2 ou segunda zona industrial. Paralelamente, havia uma pequena área que é pedido um empresário que precisa de instalar uma máquina de grandes dimensões no atual CDN1, havia necessidade de converter parte daqueles terrenos que estão por trás das empresas, que são áreas de cedência, converter essa área de cedência para ele conseguir instalar a máquina, uma parte dessa área de cedência, transferindo-a para uma outra zona. O que o empresário fez foi ficar disponibilizar uma parte de outro lote que ele tinha para transformá-lo em área de cedência, substituindo um pelo outro. Obviamente isto carece de alteração do PDM. Iniciou-se o processo de alteração do PDM, foi publicado, aquelas coisas todas, e veio finalmente a autorização para se pudesse fazer a consulta pública e a conferência procedimental, que aconteceu nestes meses transados, que agora neste momento está pronta e que vem agora para a aprovação, a adir à Assembleia Municipal, para que possamos finalmente autorizar todas estas coisas. Autorizar o quê? Essa empresa, em concreto, a desenvolver o projeto que tem e podermos iniciar todo o procedimento de início do CDN2, da zona industrial.
8: Esse terreno já estava já no CDN2 ou era outro terreno à parte que nem sequer pertencia à zona industrial?
7: Do pequeno
8: foi agora.
7: Ou da zona grande?
8: Estou a falar deste terreno que foi agora.
7: Era o antigo
8: passado.
7: Terreno do Bioparque que estava.
8: Que já estava, que já fazia parte agora para a CDN2.
7: Sim,
8: portanto,
7: sim.
8: Ah, já estava.
7: Não, o terreno está lá, é nosso. São 30 e qualquer coisa hectares, são 34 no total com esta pequena área desta empresa do CDN1. Mas o terreno no total é aquele terreno todo que está para o lado de Tomar.
8: Ok. A vereadora Tatiana Horta disse que não tem dados suficientes para deliberar sobre este ponto. O que é que faltou apresentar na informação aos vereadores, Presidente?
7: Nada. Não vejo razão nenhuma, fiz questão de lhe dizer que não percebo qual é a posição de voto e porquê, porque acho que é completamente incongruente. Quando eles próprios dizem que fazia parte do programa eleitoral de qualquer um dos que aqui está, a expansão industrial, não tendo nós uma zona industrial completamente lotada, não temos outros terrenos para avançar, tendo aquele terreno ali junto à zona industrial, com todas as condições para avançar, apenas dependente de uma alteração do PDM, não consigo perceber.
8: A vereadora Marina falou mesmo numa irresponsabilidade.
7: É irresponsável não votar favoravelmente isto, quando todos tinham isso no programa. Eles próprios disseram que, a vereadora Tatiana dizia, fazia parte do programa, não percebo porquê, que dados é que precisa mais. Obviamente não vai querer que eu lhe diga que é a empresa A ou é a empresa B. Obviamente temos muitas empresas interessadas naquela zona.
8: O Presidente disse que todas as semanas recebe interessados
7: exatamente
8: em instalar-se
7: e
8: na zona.
7: E brevemente terão notícias sobre isso.
8: O quanto é o brevemente?
7: Os próximos meses? Estou convencido que dentro dos próximos 1-2 meses vamos ter notícias sobre o assunto. Nós temos muita gente interessada em instalar-se lá. Muito.
8: Quando é que
7: posso lhe dizer, posso-lhe dizer que já tive propostas, inclusive, de poder vender a área toda.
8: Para uma única empresa?
7: Exatamente. Não a vendi porque acho que isso não é a forma mais correta do município gerir aquilo que é património nosso.
8: Presidente, podemos continuar a dizer que as empresas que estão a mostrar mais interesse são as empresas ligadas à defesa?
7: São empresas ligadas à defesa também. Também, não só, mas também.
8: Na grande maioria?
7: Na grande maioria.
0: A alteração do Plano Diretor Municipal foi-se aprovada com os 2 votos dos elementos do PS e o voto da vereadora do PSD. Contou com as abstenções dos 2 vereadores do Chega. Uma produção cinematográfica que irá realizar filmagens na região encontra-se à procura de figurantes para participarem em diferentes cenas, uma das quais será gravada no restaurante Toca do Coelho, em Vila de Rei. As filmagens decorrerão na próxima semana, entre os dias 19 e 21 de agosto, estando igualmente prevista a gravação de uma outra cena na Praia Fluvial de Ortiga, no Conselho de Mação. O casting encontra-se aberto a pessoas de todas as idades e géneros, com ou sem experiência anterior em figuração. Os interessados poderão participar num, 2 ou nos 3 dias de filmagens, de acordo com a sua disponibilidade. Para apresentar candidatura, os interessados deverão enviar uma fotografia recente do rosto e outra de corpo inteiro, indicando ainda o nome, idade, altura e disponibilidade para as filmagens através do endereço de correio eletrónico. Arrancou ontem a 32ª edição da Feira Mostra de Mouriscas no Conselho de Abrantes. Com cerca de 3 dezenas de stands, foi o trabalho dos voluntários que se unem para a realização da festa, o primeiro agradecimento do presidente da Associação de Melhoramentos da Freguesia. Jerónimo Bel Jorge agradeceu ainda a parceria com a Junta, que se responsabiliza pela montagem do evento e deu conta de parte do programa.
9: O primeiro agradecimento, e peço desculpa a todas as pessoas, tem que ser para todos os que andam nesta festa de camisola vermelha e a dizer Mouriscas 2026. Nós podemos ter os melhores dirigentes do mundo, mas se não for os voluntários que todos os anos estão aqui, entre 30 a 60, esta festa não era feita e não podia ser feita da forma como era. Por isso, obrigado a todos os voluntários que, durante estes 4 dias, estão aqui na festa e que também ontem, anteontem e na segunda-feira vão estar a ajudar na montagem e desmontagem de toda a estrutura. Segundo, agradecimento às associações. A AMM é uma associação de mouriscas, organiza com a ajuda de freguesia em parceria esta festa, mas é uma associação que pretende ser um chapéu, e é um chapéu de todas as outras, porque temos aqui as nossas associações. Por exemplo, a Associação de Pais Encarregados de Educação, que vão ter aqui a marcha que atuou nas festas de Abrantes e que vão abrir as festas das Mouriscas este ano. Vamos ter a Banda Filarmónica Mourisquense, que esteve na abertura e vai fazer concerto às 21h30. Vamos ter o À Descoberta de Sons, uma atividade também da Filarmónica, que vai permitir a quem quiser passar cá, podem ver no programa e podem falar com eles e podem vir experimentar a tocar um instrumento e a ver se querem ou não ingressar nos quadros da Escola de Música ou da Banda Filarmónica. Os Mouriscos, no dia 15, como é habitual também, regressam este ano depois do interregno de um ano com o passeio Chapa Amarela, que é sempre uma festa grande no 15 de agosto, no dia de Nossa Senhora dos Matos, amanhã, e a tarde muito animada com o passeio pelas ruas da freguesia e depois vão também para fora. Temos a igreja e a paróquia com a Romaria de Nossa Senhora dos Matos, com a missa na ermida que fica ali no meio dos matos, a 2 quilómetros da povoação, e que também é dia grande da nossa terra. Temos o jogo solteiros casados. Não sei se é preciso certidões ou não para provar o casamento, mas é falarem com a Casa do Povo de Mouriscas, que eles organizam também esta festa. Eu pergunto sempre quem é que ganha, mas eles nunca me dizem. Portanto, espero que este ano alguém me diga como é que fica o resultado, quem é que ganha, se são os solteiros, se são os casados. E depois temos também o almoço Sabores que Unem Gerações, do Grupo Desportivo e Recreativo Os Esparteiros de Mouriscas, no domingo, que organizam também o torneio de sueca. Temos o Festival de Folclore sábado à noite, do Grupo Etnográfico Os Esparteiros de Mouriscas. Quem não tem as atividades aqui está presente com stand. Temos a Associação de Caça e Pesca, temos a ADIM, temos a ACROM, temos também a Associação de Pais, os Esparteiros estão aqui e o Grupo Etnográfico estão presentes em espaços de exposição, assim como os escuteiros, o agrupamento 193, que todos os anos monta uma estrutura quase a receber todas as pessoas. E há Catim que está aqui presente com os seus utentes agora, mas com os trabalhos feitos pelos utentes. Terceira nota, o agradecimento à Junta de Freguesia, nossa parceira, na montagem de toda a estrutura, toda a infraestrutura, porque aqui há uma divisão de a Junta de Freguesia faz a infraestrutura e depois nós da Associação damos uso a essa infraestrutura para trazer a animação durante estes 4 dias. O agradecimento a todos os expositores que se inscreveram e que são eles também que ajudam a fazer aqui a festa. E para o final, o agradecimento às instituições convidadas. Muito obrigado, Sr. Vereador, Câmara Municipal e outras instituições que aceitaram o convite para estar aqui. E a todos os visitantes mourisquenses e visitantes de fora das Mouriscas, sejam bem-vindos de hoje a domingo. Há jantares, há música, há animação, há muita atividade. É ver o programa e participarem em tudo aquilo que Mouriscas tem para oferecer. E se quiserem, também podem passar na Oliveira do Mochão, fica lá em baixo, nos Cascalhos, para tirar uma fotografia junto a uma das oliveiras mais antigas da Península Ibérica.
0: Foi a Presidente da Junta de Freguesia de Mouriscas que deu o arranque oficial à feira. Paula Lopes agradeceu a todos os envolvidos na preparação do certame.
10: É com orgulho e alegria que declaro aberta a 32ª edição da nossa Feira de Mouriscas. Este é o momento em que abrimos as portas para mostrar os nossos sabores, os nossos saberes, o artesanato e o trabalho incansável destas pessoas. Quero deixar uma palavra de profundo agradecimento aos expositores, comerciantes e produtores que investem o seu tempo e trazem o melhor de si para este recinto. Aos voluntários que, uma de forma ou de outra, contribuíram para a realização desta festa. Sem o seu voluntariado e amor à nossa terra, este evento não seria possível. Agradeço também, de uma forma muito especial, às nossas associações que se juntam e participam na realização desta festa. Uma palavra de gratidão à Câmara Municipal de Abrantes pelo apoio constante e aos funcionários da Junta de Freguesia que trabalharam arduamente nos bastidores para erguer este recinto debaixo do sol que tanto se fez sentir nestes dias. Já visitámos as barraquinhas, vamos aproveitar a nossa gastronomia e os nossos espetáculos e obrigado por tudo e divirtam-se.
0: Em representação da Câmara de Abrantes, esteve o Vice-Presidente João Gomes. O autarca destacou o aumento de expositores de ano para ano e o facto de haver participantes de fora da freguesia.
11: Então, muito boa tarde a todos. É com muito gosto e agradecer à Associação de Moriscos dos Mouriscas e à Junta de Freguesia por ter convidado o município de Abrantes a estar aqui presente nesta 32ª Feira Mostra e da importância de estarmos aqui hoje. Porque também permita-me também aqui cumprimentar todos os membros do Executivo, vereadores, o Sr. Presidente da Assembleia aqui presente, as associações, também os Srs. Presidentes de Junta de Freguesia que também se juntaram aqui muito bem em representação e estarem aqui em comunidade, que isso é muito importante, porque também já percebemos e dar aqui uma palavra de agradecimento a todas as pessoas que se envolvem diariamente nesta festa e que estão aqui todos os dias a trabalhar em prol de uma comunidade, porque é isto que é importante, é porque as pessoas trabalham todos os dias por uma comunidade, pelas Mouriscas e por saber receber no seu território, e acho que isso é muito de louvar e queria pedir aqui uma salva de palmas para todas as pessoas envolvidas nesta Feira Mostra. Também queria deixar aqui uma palavra muito importante e de agradecimento a todos os expositores que estão aqui hoje, porque é com muito bom sinal que vim a saber que cada ano após ano tem a aumentar o número de expositores. E isso é um motivo de orgulho e também de que esta Feira Mostra tem que

0: valor do município de Abrantes e também aqui do Sarval, que também está aqui representado. Também saudar todas as associações, porque sem elas isto não faria sentido, porque vem mostrar aqui tudo o que se faz, o que se fez no passado, no presente e no futuro. E, sobretudo, nunca nos esquecemos da nossa história, porque é muito importante nós sabermos do que nós somos feitos, de tudo o que originou hoje estarmos aqui, tudo o que foi o passado destas associações, para chegarmos aqui hoje e termos uma memória para o futuro, que é este importante. E nos desafios que já nos foram aqui lançados durante esta passagem, que a nível do associativismo, isso é de louvar. É porque se nós temos aqui associações com iniciativa, com vontade de fazer, nós temos que criar essas condições para que as coisas possam acontecer e que o nosso território possa crescer e possa ser mais forte e possa saber receber, que acho que isso é muito importante. E resta-me só uma última palavra, novamente, é de agradecer. Tenho a certeza que esta feira vai ser mais um sucesso e que seja, até domingo, uma feira muito visitada, que as pessoas possam vender, que as pessoas possam todas sair daqui felizes e agradável com este vasto programa que também foi aqui apresentado pelo Jerónimo, e por isso só me resta agradecer e uma boa feira mostra para todos. Muito obrigado.
1: Até domingo, no Parque Multiusos, na Freguesia, decorre então a Feira Mostra de Mouriscas. O Benfica garantiu ontem a passagem ao play-off de acesso à fase de Liga da Liga Europa, com um empate a um golo frente aos escoceses do Hearts. Confortável com a vantagem conquistada na primeira mão da eliminatória, que venceu por 6-1, os encarnados chegaram a estar a perder após golo de Thomas Magnussen aos 77 minutos, mas apenas por 2 minutos, com o Luke Bacchio a fazer o empate aos 79 e que permite a passagem à eliminatória seguinte. Na ronda decisiva a disputar nos dias 20 e 27 de agosto, o Benfica irá defrontar os dinamarqueses do Aarhus, relegados das rondas preliminares da Liga dos Campeões, após serem eliminados na terça-feira pelos Azeris do Sabá de Baku. Já o Sporting de Braga assegurou a passagem ao play-off da Liga Conferência ao empatar fora com o Dinamo de Minsk a zeros em jogo da segunda mão da terceira pré-eliminatória. Depois da vitória conquistada em casa no primeiro jogo por 1-0 com gol de Ricardo Horta, os bracarenses foram a Staras Agora, na Bulgária, campo neutro para os bielorrussos, empatar sem golos. No play-off, antes da chegada à fase de Liga da terceira competição da UEFA, a equipa portuguesa enfrentará ainda os austríacos do Áustria de Viena. O Sporting procura conquistar hoje a primeira vitória na Primeira Liga Portuguesa de Futebol ao receber o Vitória de Guimarães, que tem o mesmo objetivo no jogo de abertura da segunda jornada da prova. A equipa lisboeta empatou a 2 na jornada inaugural no estádio do Estrela da Amadora, num jogo em que esteve a vencer por 2-0, mas permitiu que os amadurenses alcançassem a igualdade, enquanto os guimaranenses fizeram ainda pior, tendo perdido por 1-0 na recepção ao Arouca. O treinador Rui Borges já deverá contar com as defesas centrais Ibrahim Abá, um dos reforços desta época, e Zeno Debast, que recuperaram das respectivas lesões e estão aptos para a estreia em casa do vice-campeão nacional, frente a um adversário que saiu derrotado do estádio José Alvalade nas últimas 9 temporadas em partidas do campeonato. Além de perseguir o primeiro triunfo na competição no encontro com início às 20h15, o Sporting tenta não se atrasar mais relativamente ao campeão e líder Futebol Clube do Porto, uma das 4 equipas vitoriosas na ronda inaugural, em contraste com o rival Benfica, que também empatou 2 golos na recepção ao recém-promovido Académico de Viseu. Amanhã entra em campo o Futebol Clube do Porto, que joga em casa do Rio Ave, em jogo com início às 20h30. Domingo é a vez do Sporting de Braga receber o Gil Vicente pelas 20h30 e a jornada encerra na segunda-feira em Rio Maior, com um embate entre o Casa Pia e Benfica às 20h15. O pelotão da 87ª Volta a Portugal em bicicleta cumpre hoje a 8ª e antepenúltima etapa entre Melgaço e Faf, ao longo de 166 km e 800 metros, que poderá consagrar uma fuga. Após um dia montanhoso e emotivo no Parque Nacional da Peneda-Gerês, que deixou Alexis Guérin da Nicole Arcapicarne líder da classificação geral, Artem Nitsch também da Nicole Arcapicarne segundo e Adrià Pericas da UAE Emirates em terceiro, em posição privilegiada para terminarem a corrida no pódio. A corrida atravessa o Minho de norte a sul, com algumas dificuldades pelo meio. Mas vamos ao Diário da Volta.
2: De 5 a 16 de agosto, de Lisboa ao Porto, passando pelo Alentejo e Algarve, subindo à Torre e à Senhora da Graça, a volta a Portugal vai percorrer as estradas de Portugal. E se estas falassem, contavam histórias que aqui deixamos, numa edição da Federação Portuguesa de Ciclismo. Os melhores momentos do dia no Diário da Volta. Adrià Pericas.

0: O jovem corredor espanhol da equipa da UAE Team Emirates XRG conseguiu, nas Termas do Gerês, a segunda vitória como corredor, mas a primeira como profissional. O ano passado ganhou na Istria da Croácia, mas corria na equipa de formação da parte da UAE Team Emirates, a Ganzi. Esta foi a primeira vitória enquanto profissional na equipa profissional. Uma etapa marcada por uma fuga que foi rodando, mas em que o Fábio Costa foi o grande protagonista, a partir de determinada altura e com a aproximação da montanha na Mata da Albergaria, e acabou já por acontecer aquilo que era de alguma forma esperado. Juntou-se na frente um grupo constituído por três corredores, dois da equipa da Anicolor Campicar, no camisola amarela Alexis Guérin, também o russo Artem Nish e ainda Adrià Pericaz. Acabaram por descarregar o corredor da equipa Feira dos Sofás Boa Vista, Pedro Silva, e foram os três numa correria louca até à meta. E Adrià Pericaz acabou por ser o mais rápido e venceu a etapa. O corredor espanhol era um corredor muito satisfeito com esta vitória em Termas do Gerês.
1: Uma etapa duríssima, não? Todo o dia, desde o primeiro puerto, muitíssimos ataques. Sabia que era importante não ir fora do límite, porque em Torres sí que é verdade que quise seguir a los Anicolor e depois lo pagué. Então, em la primeira subida, he preferido ir a mi tren, não? Nunca salir a los ataques, e depois, em la segunda, darlo todo, não? Me encontrava muito bem. Y después he encontrado muy buena colaboración de los Anicolor, que la verdad toca felicitarlos porque están muy fuertes, y nada, yo súper contento. La verdad que es muy muy especial, una etapa que también pasaba por España, por nuestra casa. Entonces, nada, agradecer a la organización, a todo el mundo que ha estado apoyando, y muy muy muy contento. Hemos estado luchando por esto, ¿no? Y nada, súper súper contentos de que los resultados salgan. Sí que es verdad que, por ejemplo, en la Vuelta a Asturias, en varias carreras, he estado ahí súper cerca de la victoria, no, pero no llegaba. Entonces, nada, llegó por fin, y muy contento de que haya podido ser aquí con esta gente, y contento estar en el podio. Ahora mismo estoy muy muy contento de poder estar, ¿no? Y nada, tocará seguir luchando, intentarlo aguantar y intentar ir hasta el final de esta vuelta.
0: Adrià Pericaz, da UAE Team Emirates XRG, gastou o tempo 3 horas 48 minutos 32 segundos, média de 40,69. Segundo, Artem Nish, Anicolor Campicard. Terceiro, Alexis Guérin, da mesma equipa, ambos com o tempo do vencedor da etapa. Quarto, Pedro Silva, Feira dos Faz Boa Vista, a 28 segundos. Quinto, José Fernandes, GI Holding, Simões Oliveirense, 2,21. Também a 2,21 na sexta posição, Joaquim Murguial, Daia Euskaltel, Euskadi. Sétimo, David Domingas, Feira dos Faz Boa Vista, a 3,19. Oitavo, Rafael Barbas, o jovem natural da guarda da Taferovos Matinados Mortágua, a 3,26. Nono, Luís Ferreira, Anicolor Campicarne. E décimo, Diogo Barbosa, do time Tavira Crédito Agrícola, também a 3,26. A Anicolor Campicarne venceu por equipas na etapa. O grande derrotado do dia foi Tiago Antunes, o corredor da EFAPEL Cycling. Não correu nada como ele estava à espera e fica longe da vitória na volta a Portugal, irremediavelmente longe.
2: Sim, hoje não foi um bom dia, acho que não tivemos capacidade para seguir com os melhores na montanha, e não há nada a dizer.
0: Diogo Barbosa, o jovem corredor da Rebordosa. Diogo, o conquistador Barbosa, que amanhã vai passar pelo Alto da Penha em Guimarães, onde precisamente ganhou o nome de o conquistador. Era um corredor feliz, ele fez décimo na etapa, é 11º na geral, e foi o melhor corredor da equipa do Team Tavira Crédito Agrícola.
3: Sim, há muito calor, e há sempre com muitas subidas, descidas, mas é para mim, para toda a gente, temos os nossos melhores, só podemos estar contentes. Andamos à luta todos os dias, e só na Praça dos Aliados é que acaba.
0: José Soares, o nosso habitual comentador, deixa uma imagem grande do civismo dos corredores, do civismo da caravana, e um grande espetáculo aqui entre Portugal e Espanha.
4: Cimenta a sua liderança, e de que maneira? Não conseguiu a vitória na etapa, mas metendo os dois homens principais na fuga, e com as diferenças que estão para trás, é evidente que estão encontrados, ou em princípio, é claro, ciclismo, ainda temos três etapas, e uma delas, ai, que etapa vai ser no sábado, mas para já é uma fortíssima candidatura, não à vitória, mas aos dois primeiros lugares do pódio, para a equipa Anicolor e, portanto, para Alexis Guérin e Artem Nish. Não foi esta subida aqui do Gerês que foi decisiva, nem a primeira, nem evidentemente esta segunda, que era muito mais acessível. Foi a montanha de Germil que fez de facto a diferença e grande nesta volta a Portugal, e que é interessante dizer que cava mais diferenças de tempo entre os primeiros do que a torre, numa etapa que fica marcada pelo um cumprimento rigoroso, escrupuloso de todas as condições, a demonstrar que o ciclismo não só é amigo do ambiente, como respeita todas as normas. E foi um esforço enorme. E eu gostava de salientar, em primeiro lugar, o esforço dos corredores, porque fizeram esta subida toda da Mata da Albergaria com este calor todo e sujeitaram-se a não poder receber uma garrafa de água para que nós cumpríssemos tudo. Mas o ciclismo passou cumprindo tudo aquilo que foi previsto e, portanto, não deixou, como dizíamos de manhã, nenhuma pegada ecológica. O ciclismo é amigo do ambiente e, por isso, foi um primeiro grande sucesso da etapa 2, que, para além de tudo isso, é uma etapa intensíssima, uma etapa maravilhosa, à semelhança do que se passou ontem e até nos outros dias todos, e por isso queremos que a volta a Portugal e o ciclismo português estão de parabéns.
0: Quanto à classificação geral, mantém-se de camisola amarela Alexis Guerin. Segundo é Artem Nisch, o seu companheiro de equipa, a 47 segundos. Terceiro, Adrián Felicaja, o AETIM Emirates XRG, 1 minuto e 57. Quarto, Pedro Silva, da equipa da Feira dos Fás, Boa Vista, a 3:21. Quinto, José Fernandes, GI, Grupo Simoldings Oliveirense, a 4:29. Sexto, Tiago Antunes, EFAPEL Cycling, a 4:57. Sétimo, Joaquim Murguial, da Euskaltel Euskadi, a 5:18. Oitavo, Emanuel Duarte, que é de Bom Elial e Menos Marcos Car, a 5:58. Nono, Rui Carvalho, da GI Grupo Simoldings Oliveirense, está a 7:54. E décimo, Luís Ferreira, da Anicolor Campicar, na 8:03. Diogo Verbosa é 11º, a 8:56. Por equipas, comanda a Anicolor Campicar. Geral por pontos, líder reforçado é Rui Oliveira, o AETIM Emirates XRG. Novo líder do Prémio da Montanha é Alexis Guerin, o corredor da equipa da Anicolor Campicarne, mas amanhã, porque já veste a camisola amarela, quem vai envergar a camisola azul vai ser o seu companheiro de equipa Artem Nisch. Geral da Juventude, líder é o vencedor da etapa de hoje, Adrián Pericas, mantém-se líder, corredor da UAE Team Emirates XRG. A etapa de amanhã, a 8ª etapa, Melgaço Faf. Melgaço vai ser a localidade número 222 na história da volta a Portugal. Partida real às 13h20 da Casa de Canhotos. Vamos ver se não há algum canhoto durante a etapa. Sprint bonificado em Monção. Contagem do prémio de montanha da terceira categoria no Alto dos Pinheiros. Depois, Ponte de Lima. Passamos também por um festival. E amanhã vai haver música na estrada em Paredes de Coura. Paredes Coura vai sair à estrada e todos vão tocar a música da volta a Portugal. Quem sabe se também mete um pouco de canto nesta etapa. Quanto depois ao sprint bonificado, Ponte de Lima. Sprint bonificado também em Braga. Caldas das Taipas, Guimarães, ascensão ao Alto da Penha e a 14,4 km. Discute-se então numa descida vertiginosa até Favo, praça 25 de Abril, às 17h18. Alexis Guerin foi claro e disse que ele tem qualidades, tem capacidade para vencer a volta a Portugal.
5: Eu lo disse al día del descanso, ayer, yo soy 200% confianza con mi equipo. Hoy mi equipo demostrar que nosotros soy un equipo fuerte, una colectiva impresionante. Pericas was mucho fuerte. Yo hacer la diferencia en la montaña para general y al final con Artem no pensar, nosotros va solamente a tope para hacer un general más fácil para la próxima etapa. Ayer, yo sabe que muchos corredores creo que no tienen el pierna porque yo perdí el 20 segundos, pero yo perdí el 20 segundos porque yo hacer una falta a la final. E hoje eu demonstrar que eu tinha a perna para ganhar a Maria.
0: Hoje apresenta-se Hernani Broco, a equipa da Crédito Bom Elial e Minas Marques Car. Hernani Broco há 8 anos que é o líder desta equipa e fala de uma família. Hernani Broco, diretor desportivo da equipa da Crédito Bom Elial e Minas Marques Car, fala deste projeto, você que é o homem talvez mais antigo dele.
6: Sim, abracei este projeto logo de raiz. Foi uma ideia proposta pelo Sr. Luís Almeida, criar um projeto diferente do que havia em Portugal, com jovens atletas e só portugueses. portugueses, aceitei e pronto, temos vindo a crescer de ano para ano e acho que os resultados falam por si, e os jovens portugueses também agradecem depois apostarmos neles, porque há 8 anos praticamente havia projetos que eram só estrangeiros, agora a mentalidade mudou um pouco com a aposta dos jovens e também deve-se um pouco à cabeça do Luís Almeida.
0: Melhores momentos sempre nestes anos?
6: A etapa na Volta a Portugal do ano passado, uma Volta a Portugal do futuro, uma juventude na Volta a Portugal e ver os jovens crescer, que me orgulha muito também, fazer por eles o que foi feito por mim.
0: Você teve ofertas tentadoras dentro do pelotão nacional, que sabe, mas nunca virou costas a este projeto.
6: Sim, é verdade, e nos últimos anos surgiram essas propostas, mas acho que o carinho que foi, a aposta que foi feita, porque eu não percebia nada de, como diretor, e a realidade de ciclista e depois diretor são coisas totalmente diferentes, e apostaram em mim, e acho que não há pessoas insubstituíveis. Acho que se eu sair o projeto pode continuar, mas sinto como seja meu, e isto é como criar uma criança, pronto, e criei-a, e acho que ainda posso dar aportar mais ao projeto, no momento também sentir que não aporto mais, serei eu próprio a dizer que não continuarei, mas pronto, sinto-me bem aqui, também não sou só eu, acho que tenho um staff que há muitos anos em prol de mim, e isso também me ajuda a continuar neste projeto, porque as ligações e o carinho que sentimos e as amizades valem muito mais do que o dinheiro ou que quantas propostas e do que vitórias, pronto, não vivemos só de vitórias, e é essa parte humana que é o outro lado da modalidade e que todos nós gostamos, e eu pessoalmente privilegio muito.
0: Amanhã em Faf, que ninguém fanfe.
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8: O traçado de sexta-feira antecede então a etapa que potencialmente vai decidir a volta, com dupla ascensão pelo Monte Farinha e meta na Senhora da Graça, etapa de amanhã. Cerca de 60 concelhos dos distritos de Bragança, Guarda, Coimbra, Castelo Branco, Porto Alegre, Santarém e Faro estão hoje em perigo máximo de incêndio, segundo o Instituto Português do Mar e da Atmosfera. Na região estão hoje em perigo máximo de incêndio os concelhos de Vila de Rei, Sardoal, Mação e Gavião. O IPMA colocou em perigo muito elevado mais de 60 concelhos do interior e 6 concelhos no litoral, nos distritos de Faro e Leiria. Na região estão em perigo muito elevado de incêndio os concelhos de Abrantes, Chamusca, Constância, Vila Nova da Barquinha e Tomar. Mas vamos ao tempo desta sexta-feira. Céu pouco nublado ou limpo, aumento temporário de nebulosidade no interior norte e centro durante a tarde, com possibilidade de ocorrência de aguaceiros dispersos e trovoada, mais prováveis nas serras do extremo norte. Vento fraco a moderado e soprando por vezes forte na faixa costeira ocidental, com rajadas até 60 km/h e nas terras altas em especial durante a tarde. Há uma pequena descida da temperatura máxima. Máxima de 25 graus no Porto, 28 em Coimbra, 30 em Lisboa e Vila de Rei, 31 graus em Santarém, 32 em Sardoal, 33 em Faro, em Trocamento, Barquinha, Constância, Abrantes e Mação, 35 em Gavião e Ponte de Sor. Quanto à informação, é tudo. Continuo na companhia da Antena Livre. Tenho uma muito boa tarde.
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14: 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Muito boa tarde.

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0: E assim vai acontecendo a sua hora de almoço ao som da Antena Livre. Seja muito bem-vindo. 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

0: Espero que esta sua tarde esteja a ser bem tranquila ao som das músicas da rádio como você gosta.
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2: Olá, boa tarde. Esta é a Rádio Como Você Gosta. Eu sou o Carlos Aparício e estou por aqui a dar-lhe música ainda até às 5 da tarde.
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0: Estamos a chegar às 3 da tarde, só faltam 3 minutos. Eu sou o Carlos Aparício e desejo-lhe um ótimo dia. Volto depois das 3, até já.
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14: e neste momento lá fora estão 30 graus.
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14: 3 horas da tarde, mais 6 minutos. Ainda bem que continua por aí com a Antena Livre, edição de sexta-feira com Carlos Aparício, até às 17. Depois vamos todos de fim de semana. Que maravilha! Boa tarde, boa sexta-feira!
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0: E assim vai correndo esta tarde de sexta-feira, ao som de grandes músicas, na rádio como você gosta. 21 minutos depois das 3, sou eu, Carlos Aparício, o responsável por escolher toda a música que por aqui vai passando até às 5.
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0: 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Muito boa tarde. Passam agora 25 minutos das 3.
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0: Estamos apenas a 17 minutos da hora certa.
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0: Olá, boa tarde. Esta é a rádio como você gosta. Eu sou o Carlos Aparício e estou por aqui a dar-lhe música ainda até às 5 da tarde. Agora faltam 15 minutos para as 4.

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1: Mais ou menos à hora certa, como sempre, a informação na Antena Livre para ouvir já a seguir. Boa tarde.
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3: Muito boa tarde. O Ministério Espanhol da Transição Ecológica e do Desafio Demográfico renovou até junho de 2030 a licença de operação das unidades 1 e 2 da Central Nuclear de Almaraz, segundo uma portaria hoje publicada. A decisão encerra um processo que teve início oficialmente em outubro de 2025, quando os três proprietários da central, Iberdrola, Endesa e Naturgy, concordaram em pedir formalmente a prorrogação. O encerramento gradual dos dois reatores estava inicialmente previsto para 1 de novembro de 2027 para a unidade 1 e 31 de outubro de 2028 para a unidade 2, em conformidade com o protocolo estabelecido pelas empresas de energia. De acordo com a portaria ministerial, a prorrogação da licença de operação de Almaraz estará sujeita ao rigoroso cumprimento das condições de instruções de segurança emitidas pelo Conselho de Segurança Nuclear. O Conselho de Segurança Nuclear emitiu parecer favorável à renovação solicitada a 16 de julho, condicionado ao cumprimento dos limites e requisitos de segurança nuclear e proteção radiológica, agora definidos na portaria. O parecer técnico do órgão regulador certificou e credenciou que a central nuclear de Cáceres atende às condições de segurança necessárias para operar com segurança durante o período de prorrogação. O Ministério também justifica a decisão com base no novo contexto energético internacional e na volatilidade dos preços do gás, resultante da crise no Médio Oriente. O Executivo de Vila Nova da Barquinha aprovou por maioria uma alteração do Plano Diretor Municipal. Tratou-se de uma reclassificação de solo rústico em solo urbano para atividades económicas. O Presidente da Câmara, Manuel Morato, apresentou o ponto para a deliberação e na votação a vereadora do Chega, Tatiana Horta, anunciou que os votos do partido iriam no sentido da abstenção e justificou com uma declaração de voto onde declarou que não tinha elementos suficientes para poder deliberar. Já a Vice-Presidente Marina Honório defendeu a alteração do PDM, pois isso significa a criação de postos de trabalho, e acusou os dois vereadores do Chega de imprudência e irresponsabilidade. Por seu lado, a vereadora eleita pelo PSD, Paula Gomes da Silva, justificou o voto favorável, pois a expansão do centro de negócios também é uma bandeira do partido e que foi defendida em campanha eleitoral. À margem da reunião de Câmara, o presidente Manuel Morato explicou a alteração do PDM neste caso específico.
4: Nós pedimos, iniciámos um processo de alteração do PDM junto à CCDR para a expansão da nossa zona industrial, para aquilo que nós vamos designar CDN2 ou segunda zona industrial. Paralelamente, havia uma pequena área que é pedido de um empresário que precisa de instalar uma máquina de grandes dimensões no atual CDN1. Havia necessidade de converter parte daqueles terrenos que estão por trás das empresas, que são áreas de cedência, converter essa área de cedência para ele conseguir instalar a máquina, uma parte dessa área de cedência, transferindo-a para uma outra zona. O que o empresário fez foi ficar, disponibilizar uma parte de outro lote que ele tinha para transformá-lo em área de cedência, substituindo um pelo outro. Obviamente isto carece de alteração do PDM. Foi feito, iniciou-se o processo de alteração do PDM, foi publicado, aquelas coisas todas, e veio finalmente a autorização para se pudesse fazer a consulta pública e a conferência procedimental, que aconteceu nestes meses transados, que agora neste momento está pronta e que vem agora para a aprovação, a adir à Assembleia Municipal, para que possamos finalmente autorizar todas estas coisas. Autorizar o quê? Essa empresa, em concreto, a desenvolver o projeto que tem e podermos iniciar todo o procedimento de início do CDN2, da zona industrial.
3: A alteração do plano diretor municipal foi em si aprovada com os dois votos dos elementos do PS e o voto da vereadora do PSD contou com as abstenções dos dois vereadores do Chega. Uma produção cinematográfica que irá realizar filmagens na região encontra-se à procura de figurantes para participar em diferentes cenas, uma das quais será gravada no restaurante Toca do Coelho, em Vila de Rei. As filmagens decorrerão entre os dias 19 e 21 de agosto, estando igualmente prevista a gravação de uma outra cena na Praia Fluvial de Ortiga, no Conselho de Mação. O casting encontra-se aberto a pessoas de todas as idades e géneros, com ou sem experiência anterior em figuração. Os interessados poderão participar num, dois ou nos três dias de filmagens, de acordo com a sua disponibilidade. Para apresentar candidatura, os interessados deverão enviar uma fotografia recente de rosto e outra de corpo inteiro, indicando ainda o nome, a idade, a altura e a disponibilidade para as filmagens, tudo isto através do endereço de correio eletrónico. Já é conhecido o calendário da edição de 2026 da Incup, a Taça Conselhia de Pré-Época do Inatel, depois do sorteio realizado na terça-feira. A competição, que reúne 13 equipas do Conselho de Abrantes, arranca no dia 6 de setembro, com a primeira jornada da fase de grupos. As formações foram distribuídas por dois grupos, A e B. No grupo A ficaram as equipas de Água Travessa, Amoreira, Val das Mós, Os Lobos do Carvalhal, São Facundo e Alvega. O grupo B é composto por Bempostas, Parteiros de Moriscas, Centeiras, São Miguel do Rio Torto, Moriscas, Alfredo Velha e Concavada. A fase de grupos prolonga-se até o início de outubro, estando a última jornada marcada para os dias 3 e 4 de outubro. Registo para o regresso de Val das Mós, Amoreira e Alfredo Velha à competição. O vereador copelor do Desporto em Abrantes, Luís Filipe Dias, sublinha a dimensão da competição no concelho, que conta este ano com 13 equipas inscritas no Inatel, considerando que Abrantes é o concelho do distrito de Santarém com maior número de formações nesta competição.
0: É sempre um momento para lá é o arranque de época, é o pré-arranque aqui da época das nossas equipas que participam nos campeonatos da Fundação Inatel, e percebemos a importância que esta competição, ao longo destes anos, de tantos anos, tem para cada uma destas equipas e sobretudo também para cada uma das freguesias onde se desenrolam os jogos do Incup. Como disse, são 13 equipas no Inatel. Eu não sei se a nível nacional existirá um concelho com tantas equipas.
5: Do distrito de Santarém é o concelho com mais equipas. Sim, isso posso garantir.
0: Eu também tinha essa convicção, mas a nível nacional duvido que exista aqui um concelho com tantas equipas, mas isso também é revelador da dinâmica desportiva, da dinâmica coletiva, da dinâmica das comunidades e sobretudo da dinâmica também do nosso tecido associativo, no qual os clubes de futebol dizem respeito. E isto para nós também percebemos a importância que o futebol tem aos fins de semana, sempre que acontece ao longo da época desportiva. O termos três equipas, e neste caso concreto, também saudando o regresso destas três, faz com que o desafio do Incup ainda seja maior.
3: Vereador do Desporto da Câmara de Abrantes a considerar que a forte presença do futebol nas freguesias demonstra a importância que a modalidade continua a ter na vida das comunidades, particularmente aos fins de semana, quando os jogos mobilizam atletas, dirigentes, familiares e adeptos. O Sporting procura conquistar hoje a primeira vitória na Primeira Liga Portuguesa de Futebol ao receber o Vitória de Guimarães, que tem o mesmo objetivo no jogo de abertura da segunda jornada da prova. A equipa lisboeta empatou 2 golos na jornada inaugural no estádio do Estrela da Amadora, num jogo em que esteve a vencer por 2-0, mas permitiu que os amadurenses alcançassem a igualdade, enquanto os vimaranenses fizeram ainda pior, tendo perdido por 1-0 na recepção ao Arouca. O treinador Rui Borges já deverá contar com os defesas as centrais Ibrahima Ba, um dos reforços desta época, e Zeno De Bast, que recuperaram das respectivas lesões e estão aptos para a estreia em casa do vice-campeão nacional frente a um adversário que saiu derrotado do estádio José Alvalade nas últimas 9 temporadas em partidas do campeonato. Além de perseguir o primeiro triunfo na competição, no encontro com início às 20h15, o Sporting tenta não se atrasar mais relativamente ao campeão e líder Futebol Clube do Porto, uma das 4 equipas vitoriosas na ronda inaugural, em contraste com o rival Benfica, que também empatou 2 golos na recepção ao recém-promovido Académico de Viseu. Amanhã entra em campo o Futebol Clube do Porto, que joga em casa do Rio Ave, num jogo com início às 20h30. Domingo é vez do Sporting de Braga receber o Gil Vicente, também pelas 20h30. E a jornada encerra na segunda-feira em Rio Maior, com o embate entre Casa Pia e Benfica, jogo com início marcado para as 20h15. E é tudo quanto a notícias. Continuo desse lado, fico na nossa companhia. Desejo-lhe uma muito boa tarde.
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16: E o termómetro da Antena Livre marca neste momento 28 graus.
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16: 13 minutos depois das 4, muito boa tarde com a sua rádio. Eu sou o Carlos Aparício e fico por cá ainda até às 5 da tarde.
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0: Tarde de sexta-feira e já cheira a fim de semana. Já se aproxima o final desta sexta-feira e desta semana de trabalho. Passam agora 20 minutos das 4 da tarde. Continua com a Antena Livre e continua muito bem. Seja bem-vindo. Obrigado pela companhia.
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0: Vamos agora saber das previsões do estado do tempo para sábado, dia 15 de agosto. O IPMA prevê céu pouco nublado ou limpo, apresentando períodos de mais nebulosidade no litoral oeste até ao início da manhã e que poderá persistir em alguns locais a norte do Cabo Raso. Durante a tarde, prevê-se aumento temporário da nebulosidade no interior norte e centro, até com possibilidade de ocorrência de aguaceiros e trovoada, em especial no nordeste transmontano. Vento fraco a moderado, soprando por vezes forte, até 40 km/h na faixa costeira ocidental e também nas terras altas, em especial durante a tarde, com rajadas que podem atingir 60 km/h. Há possibilidade de formação de neblina ou nevoeiro matinal em alguns locais, mais provável no litoral oeste. Está ainda prevista a descida da temperatura máxima no interior norte e centro e também na região sul. As máximas previstas são de 28 graus para o Porto e também para Lisboa, 30 para Coimbra, Santarém e Faro, 31 para Tomar, Torres Novas e Vila de Rei, 32 para Sardual e para Vila Nova da Barquinha e 33 de máxima para Abrantes, Constância, Entroncamento e também para Mação.
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0: E agora já só faltam 19 minutos para a hora certa.
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3: E o relógio já marca 16 horas e 45 minutos desta sexta-feira.
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2: A palavra hoje em destaque no espaço Em português nos desentendemos é chuço. Um chuço é um guarda-chuva. Curiosamente, esta definição também é um regionalismo dos falantes do Porto e de algum norte, pois noutros lados, mais a sul, chamam-lhe chapéu de chuva. Um chuço é um espeto, uma vara aguçada, que serve para cravar na terra, por exemplo. É igualmente uma arma, uma espécie de lança, formada por uma haste que tem na extremidade um ferro pontiagudo. Os guarda-chuvas primitivos eram fabricados com um chuço na ponta. Além disso, tem diversas varas para suporte do tecido, fazendo este regionalismo todo o sentido. Temos ainda a referência a uma famosa fábrica de guarda-chuvas do Porto, a Chussol, que se manteve em atividade durante muitos anos, até encerrar na década de 1980. No entanto, ao contrário do que alguns pensam, não foi o termo chuço que foi buscar inspiração à Chussol, mas sim o contrário. A marca foi comprada e é possível ainda hoje ver guarda-chuvas ou chuços com essa chancela.
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17: E agora estão 28 graus.
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20: Muito boa tarde. Passam agora 10 minutos das 5.

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0: Muito boa tarde. Reclassificação de solo rústico em solo urbano no Centro de Negócios de Vila Nova da Barquinha leva à abstenção do Chega e a acusações de irresponsabilidade por parte da maioria. Já arrancou a Feira Mostra de Mouriscas. Estas são temas em destaque na edição que começa agora.
1: Informação com a jornalista Patrícia Seixas.
0: O Ministério Espanhol da Transição Ecológica e do Desafio Demográfico renovou até junho de 2030 a licença de operação das unidades 1 e 2 da Central Nuclear de Almaraz, segundo uma portaria hoje publicada. A decisão encerra um processo que teve início oficialmente em outubro de 2025, quando os três proprietários da Central, Iberdrola, Endesa e Naturgy, concordaram em pedir formalmente a prorrogação. O encerramento gradual dos dois reatores estava inicialmente previsto para 1 de novembro de 2027, para a Unidade 1, e 31 de outubro de 2028 para a Unidade 2, em conformidade com o protocolo estabelecido pelas empresas de energia. De acordo com a portaria ministerial, a prorrogação da licença de operação de Almaraz estará sujeita ao rigoroso cumprimento das condições e instruções de segurança emitidas pelo Conselho de Segurança Nuclear. O Conselho de Segurança Nuclear emitiu parecer favorável à renovação solicitada a 16 de julho, condicionando ao cumprimento dos limites e requisitos de segurança nuclear e proteção radiológica agora definidos na portaria. O parecer técnico do órgão regulador certificou e credenciou que a Central Nuclear de Cáceres atende às condições de segurança necessárias para operar com segurança durante o período de prorrogação. O Ministério também justifica a decisão com base no novo contexto energético internacional e na volatilidade dos preços do gás resultante da crise no Médio Oriente. O PSD abre hoje a época de rentrées partidárias com a festa do Pontal em Quarteira, que assinala este ano o seu cinquentenário e terá como momento principal o discurso do líder e primeiro-ministro Luís Montenegro. O recinto da festa social-democrata, que dá início a uma sequência de rentrées que se prolongará até meados de setembro, abre às 18 horas. O programa prevê intervenções de Cristóvão Norte, deputado e presidente da Assembleia Municipal de Faro, e de Luís Montenegro, cujo discurso será o momento mais aguardado da noite. Depois das intervenções, o evento contará ainda com um concerto da banda portuguesa UHF às 21h30. O PSD tem também já agendada a Universidade de Verão, iniciativa de formação política de jovens que decorrerá entre 24 e 30 de agosto em Castelo de Vide, como habitualmente, e contará com a presença do primeiro-ministro e de figuras como o ex-candidato presidencial Luís Marques Mendes, o centrista Paulo Portas e o socialista e antigo autarca de Lisboa, João Soares. Aos sociais-democratas seguem-se os socialistas, que, regressando mais cedo do que o habitual aos trabalhos, têm marcada a sua rentrée para domingo, dia 16 de agosto, na cidade de Algarvia de Olhão, num arraial popular. O Executivo de Vila Nova da Barquinha aprovou por maioria uma alteração do Plano Diretor Municipal. Tratou-se de uma reclassificação de solo rústico em solo urbano para atividades económicas na zona industrial. O Presidente da Câmara, Manuel Morato, apresentou o ponto para a deliberação.
2: Nós solicitamos a alteração do PDM no sentido de alterar a reclassificação de solo rústico para solo urbano na zona industrial, dentro do próprio CDN, numa zona do próprio CDN, e naquilo que será a expansão da zona industrial para o CDN 2. O processo já esteve aqui, esteve em consulta pública, em conferência procedimental neste momento, e terminada esta consulta pública e conferência procedimental, vem aqui então para aprovação, para remessa à Assembleia Municipal.
0: Na votação, a vereadora do Chega, Tatiana Horta, anunciou que os votos do partido iam no sentido da abstenção e justificou-o com uma declaração de voto.
3: Será uma abstenção da nossa parte com declaração. Senhor Presidente, excelentíssimos vereadores, quero deixar claro que concordo com o objetivo desta alteração. A revisão do PDM e a criação de condições para captar investimento e promover o desenvolvimento económico do concelho são matérias que considero necessárias e que eu própria defendi durante a campanha eleitoral que nos trouxe até aqui. A minha reserva está na informação disponível para deliberar. Estamos a falar da reclassificação de cerca de 38 hectares e de uma operação cuja estimativa de infraestruturas ultrapassa os 7 milhões de euros. Esclareço previamente que sei perfeitamente que nesta fase não estamos a deliberar a execução da urbanização, nem a adjudicar obras, nem a aprovar o investimento final. Estamos a deliberar apenas uma alteração ao PDM, mas é precisamente por isso que considero que esta informação é importante. Esta não é uma decisão meramente administrativa ou neutra. É uma decisão política e territorial que permite que todo o processo posterior avance. Aliás, é o próprio relatório que fundamenta esta reclassificação com a urgência de aumentar a área disponível para atividades económicas com procura empresarial existente e com objetivos de desenvolvimento económico. O mesmo relatório dedica capítulos específicos ao impacto nas infraestruturas, ao investimento, aos custos e ao financiamento. Portanto, não parece coerente utilizar estes elementos para fundamentar a necessidade de alterar o PDM e, simultaneamente, considerar prematuro pedir informação sobre a estratégia que sustenta esta mesma alteração. Reitero que concordo com o objetivo, o que não posso aceitar é que se confunda uma posição favorável ao desenvolvimento económico com a obrigação de aprovar uma alteração desta dimensão sem informação suficiente para avaliar se aquilo que estamos a autorizar tem uma estratégia concreta e devidamente estruturada por trás. Por esse motivo, a nossa posição será de abstenção.
0: Manuel Morato explicou depois que não há informação omissa e explicou a razão desta alteração.
2: Senhora Doutora, votaram seguramente como entenderam, mas não há aqui nada omisso. Aliás, acabei de dizer qual é a intenção e qual é a estratégia. Relativamente ao não chegar sequer a um hectare que está na zona do CDN atual, trata-se da expansão de uma indústria, de uma empresa que lá está, que pretende adquirir maquinaria que necessita de expansão. Portanto, é uma zona que depois é compensada com outra zona em termos de área de cedência. Todo o CDN1 neste momento está ocupado. Portanto, não temos lotes nenhuns. É óbvio que aquilo que nós precisamos é que os restantes 34 hectares que estão na outra zona sejam considerados como solo industrial, para a indústria. E é exatamente isso que aqui vemos. Isto é o princípio de todo o trabalho que tem que ser desenvolvido a partir daqui para a expansão da zona industrial, para a criação de uma segunda zona industrial ou uma zona anexa àquela que temos. Portanto, implantação de empresas, implantação de indústria na nossa zona industrial ou na zona conexa à nossa zona industrial.
0: Já a vice-presidente Marina Honório defendeu a alteração do PDM, pois isso diz significa a criação de postos de trabalho, e acusou os dois vereadores do Chega de imprudência e irresponsabilidade.
4: Eu acho que este é um dos projetos que traz nos próximos anos, na próxima década, postos de trabalho, porque nós não temos espaço para instalar empresas com a dimensão necessária e que elas querem instalar no nosso território por ele ser de baixa densidade e ter benefícios para as empresas e para quem se instala. Portanto, o não aprovar ou uma abstenção numa alteração ao PDM numa continuidade de outra zona industrial que está completamente lotada e cheia, eu acho que é tudo menos prudente, porque se não somos capazes de fazer essa análise com a procura que temos e a necessidade de crescimento e de mais postos de trabalho, eu não sei que análise é que temos que fazer, porque é uma necessidade premente que existe, está identificado no Portugal 2030, estamos também já a tentar mecanismos para o próximo quadro comunitário para continuar com este projeto. Portanto, eu acho que seria uma grande irresponsabilidade nós não aprovarmos este início de procedimento de alteração do PDM para a nova zona industrial ou zona de localização de empresas, o que assim entenderem, até porque em todos os estudos que já existem e quando foi da própria criação do primeiro CDN, tem muito a ver com a localização geográfica e com o nó que ali existe. Portanto, se não há justificação para esta alteração, eu não sei qual é que será a justificação, porque podemos encomendar todos os estudos, mas quem fornece os dados somos nós, porque nós é que temos, nós é que ouvimos os empresários, é que ouvimos as necessidades, e eu acho que não é preciso um grande estudo para verificar que isto é algo que vai ter impacto direto no concelho e na vida das pessoas e dos munícipes. e de todos os concelhos envolventes nos próximos anos, como tem o CDN fase 1. E de facto é um trabalho que tem que ser feito e que está a ser bem feito pela divisão dos serviços técnicos.
0: Por outro lado, a vereadora eleita pelo PSD, Paula Gomes da Silva, justificou o voto favorável, pois a expansão do centro de negócios também é uma bandeira do partido e que foi defendida em campanha eleitoral.
5: Não vou estar a reiterar tudo aquilo que foi dito, porque concordo plenamente, até porque era uma das nossas bandeiras da campanha do PSD, independentemente de estar a colaborar agora aqui neste executivo, mas isto sempre foi uma bandeira também nossa, que era a necessária a criação de uma segunda zona, que seria um centro de CDN 2, uma segunda fase.
2: Temos aqui a vantagem do terreno ser nosso.
5: Exato, exato, sim. Tinha só o custo acrescido, que é um custo elevado, mas é um custo que se entende que seja necessário para se poder proceder a um alargamento e a uma oferta, em termos laborais, como a vereadora referiu, e em expansão económica do nosso município, controlado, como sim, que já vinha também do executivo anterior, que era um dos objetivos de fazer esta legislação. E por isso é só para dar nota que o PSD, esta temática foi também uma bandeira da campanha do PSD.
0: À margem da reunião de Câmara, o presidente Manuel Morato explicou depois a alteração do PDM neste caso e confirmou que o futuro Centro de Negócios 2 tem tido uma procura assinalável. A maioria das empresas interessadas em estabelecer isso no concelho são da área da defesa.
2: Nós pedimos, iniciámos um processo de alteração do PDM junto à CCDR para a expansão da nossa zona industrial, para aquilo que nós vamos designar CDN 2 ou segunda zona industrial. Paralelamente, havia uma pequena área que é pedido de um empresário que precisa de instalar uma máquina de grandes dimensões no atual CDN1. Havia necessidade de converter parte daqueles terrenos que estão por trás das empresas, que são áreas de cedência, converter essa área de cedência para ele conseguir instalar a máquina, uma parte dessa área de cedência, transferindo-a para uma outra zona. O que o empresário fez foi ficar disponibilizar uma parte de outro lote que ele tinha para transformá-lo em área de cedência, substituindo um pelo outro. Obviamente isto carece de alteração do PDM. Foi feito, iniciou-se o processo de alteração do PDM, foi publicado, aquelas coisas todas, e veio finalmente a autorização para se pudesse fazer a consulta pública e a conferência procedimental, que aconteceu nestes meses transados, que agora neste momento está pronta e que vem agora para a aprovação, a adir à Assembleia Municipal, para que possamos finalmente autorizar todas estas coisas. Autorizar o quê? Essa empresa, em concreto, a desenvolver o projeto que tem e podermos iniciar todo o procedimento de início do CDN2, da zona industrial.
6: Esse terreno já estava já no CDN2 ou era outro terreno à parte que nem sequer pertencia à zona industrial?
2: Do pequeno lote.
6: Foi agora.
2: Ou da zona grande?
6: Estou a falar deste terreno que foi agora.
2: Era o antigo
6: passado.
2: Terreno do bioparque que estava.
6: Que já fazia parte agora para a CDN2.
2: Sim,
6: portanto,
2: sim.
6: Ah, já estava.
2: Não, o terreno está lá, é nosso. São 30 e qualquer coisa hectares. São 34 no total com esta pequena área desta empresa do CDN1. Mas o terreno no total é aquele terreno todo que está para o lado de Tomar.
6: Ok. A vereadora Tatiana Horta disse que não tem dados suficientes para deliberar sobre este ponto. O que é que faltou apresentar na informação aos vereadores, Presidente?
2: Nada. Não vejo razão nenhuma, fiz questão de lhe dizer que não percebo qual é a posição de voto e porquê, porque acho que é completamente incongruente. Quando eles próprios dizem que fazia parte do programa eleitoral de qualquer um dos que aqui está, a expansão industrial, não tendo nós uma zona industrial completamente lotada, não temos outros terrenos para avançar, tendo aquele terreno ali junto à zona industrial com todas as condições para avançar, apenas dependente de uma alteração do PDM, não consigo perceber.
6: A vereadora Marina falou mesmo numa irresponsabilidade.
2: É irresponsável não votar favoravelmente isto, quando todos tinham isso no programa. Eles próprios disseram que a vereadora Tatiana dizia fazia parte do programa, não percebo porquê, que dados é que precisa mais. Obviamente não vai querer que eu lhe diga que é a empresa A ou é a empresa B. Obviamente temos muitas empresas interessadas naquela zona.
6: O Presidente disse que todas as semanas recebe interessados em instalar-se na zona industrial.
2: E brevemente terão notícias sobre isso.
6: Quanto é o brevemente? Os próximos meses?
2: Estou convencido que dentro dos próximos 1, 2 meses vamos ter notícias sobre o assunto. Nós temos muita gente interessada em instalar-se lá. Muito.
6: Quando é que
2: posso lhe dizer, posso lhe dizer que já tive propostas, inclusive, de vender a área toda.
6: Para uma única empresa.
2: Exatamente. Não a vendi porque acho que isso não é a forma mais correta do município gerir aquilo que é património nosso.
6: Presidente, podemos continuar a dizer que as empresas que estão a mostrar mais interesse são as empresas ligadas à defesa?
2: São empresas ligadas à defesa também. Também, não só, mas também.
6: Na grande maioria.
2: Na grande maioria.
0: A alteração do Plano Diretor Municipal foi-se aprovada com os dois votos dos elementos do PS e o voto da vereadora do PSD contou com as abstenções dos dois vereadores do Chega. Uma produção cinematográfica que irá realizar filmagens na região encontra-se à procura de figurantes para participar em diferentes cenas, uma das quais será gravada no restaurante Toca do Coelho, em Vila de Rei. As filmagens decorrerão na próxima semana, entre os dias 19 e 21 de agosto, estando igualmente prevista a gravação de uma outra cena na Praia Fluvial de Ortiga, no Conselho de Mação. O casting encontra-se aberto a pessoas de todas as idades e géneros, com ou sem experiência anterior em figuração. Os interessados poderão participar num, dois ou nos três dias de filmagens, de acordo com a sua disponibilidade. Para apresentar candidatura, os interessados deverão enviar uma fotografia recente do rosto e outra de corpo inteiro, indicando ainda o nome, idade, altura e disponibilidade para as filmagens através do endereço de correio eletrónico. Arrancou ontem a 32ª edição da Feira Mostra de Moriscas no Conselho de Abrantes. Com cerca de 30 de stands, foi o trabalho dos voluntários que se unem para a realização da festa o primeiro agradecimento do presidente da Associação de Melhoramentos da Freguesia. Jerónimo Beljorge agradeceu ainda a parceria com a Junta, que se responsabiliza pela montagem do evento e deu conta de parte do programa.
7: O primeiro agradecimento, e peço desculpa a todas as pessoas, tem que ser para todos os que andam nesta festa de camisola vermelha e a dizer Mouriscas 2026. Nós podemos ter os melhores dirigentes do mundo, mas se não for os voluntários que todos os anos estão aqui, entre meia centena a seis dezenas, esta festa não era feita e não podia ser feita da forma como era. Por isso, obrigado a todos os voluntários que, durante estes quatro dias, estão aqui na festa e que também, ontem, anteontem e na segunda-feira, vão estar a ajudar na montagem e desmontagem de toda a estrutura. Segundo, agradecimento às associações. A AMM é uma associação de Mouriscas, organiza com a Junta de Freguesia em parceria esta festa, mas é uma associação que pretende ser um chapéu. E é um chapéu de todas as outras, porque temos aqui as nossas associações. Por exemplo, a Associação de Pais e Encarregados de Educação, que vão ter aqui a marcha que atuou nas festas da Brandes e que vão abrir as festas das Mouriscas este ano. Vamos ter a Banda Filarmónica Mourisquense, que esteve na abertura e vai fazer concerto às 21h30 da noite. Vamos ter o À Descoberta de Sons, uma atividade também da Filarmónica, que vai permitir a quem quiser passar cá, podem ver no programa e podem falar com eles e podem vir experimentar a tocar um instrumento e a ver se querem ou não ingressar nos quadros da Escola de Música ou da Banda Filarmónica. Os Mouriscos, no dia 15, como é habitual também, regressam este ano depois do interregno de um ano com o passeio Chapa Amarela, que é sempre uma festa grande no 15 de agosto, no dia da Nossa Senhora dos Matos, amanhã, e a tarde muito animada com o passeio pelas ruas da freguesia e depois vão também para fora. Temos a igreja e a paróquia com a Romaria de Nossa Senhora dos Matos, com a missa na ermida que fica ali no meio dos matos, a 2 km da povoação, e que também é dia grande da nossa terra. Temos o jogo solteiros casados. Não sei se é preciso certidões ou não para provar o casamento, mas é falarem com a Casa do Povo de Mouriscas, que eles organizam também esta festa. Eu pergunto sempre quem é que ganha, mas eles nunca me dizem. Portanto, espero que este ano alguém me diga como é que fica o resultado, quem é que ganha, se são os solteiros, se são os casados. E depois temos também o almoço Sabores que Unem Gerações do Grupo Desportivo e Recreativo Os Esparteiros de Mouriscas, no domingo, que organizam também o torneio de sueca. Temos o Festival de Folclore sábado à noite, do Grupo Etnográfico Os Esparteiros de Mouriscas. Quem não tem as atividades aqui está presente constante. Temos a Associação de Caça e Pesca, temos a ADIM, temos a ACROM, temos também a Associação de Pais, os Esparteiros estão aqui e o Grupo Etnográfico estão presentes em espaços de exposição, assim como os escuteiros, o agrupamento 193, que todos os anos monta uma estrutura quase a receber todas as pessoas. E há Catim, que está aqui presente com os seus utentes agora, mas com os trabalhos feitos pelos utentes. Terceira nota, o agradecimento à Junta de Freguesia, nossa parceira, na montagem de toda a estrutura, toda a infraestrutura, porque aqui há uma divisão de a Junta de Freguesia faz a infraestrutura e depois nós da Associação damos uso a essa infraestrutura para trazer a animação durante estes 4 dias. O agradecimento a todos os expositores que se inscreveram e que são eles também que ajudam a fazer aqui a festa. E para o final, o agradecimento às instituições convidadas. Muito obrigado, Sr. Vereador, Câmara Municipal e outras instituições que aceitaram o convite para estar aqui. E a todos os visitantes morisquenses e visitantes de fora das Mouriscas, sejam bem-vindos de hoje a domingo. Há jantares, há música, há animação, há muita atividade. É ver o programa e participarem em tudo aquilo que Mouriscas tem para oferecer. E se quiserem, também podem passar na Oliveira do Mochão, que fica lá em baixo, nos Cascalhos, para tirar uma fotografia junto a uma das oliveiras mais antigas da Península Ibérica.
0: Foi a presidente da Junta de Freguesia de Mouriscas que deu o arranque oficial à feira. Paula Lopes agradeceu a todos os envolvidos na preparação do certame.
8: É com orgulho e alegria que declaro aberta a 32ª edição da nossa Feira de Mouriscas. Este é o momento em que abrimos as portas para mostrar os nossos sabores, os nossos saberes, o artesanato e o trabalho incansável destas pessoas. Quero deixar uma palavra de profundo agradecimento aos expositores, comerciantes e produtores que investem o seu tempo e trazem o melhor de si para este recinto. Aos voluntários que, uma de forma ou de outra, contribuíram para a realização desta festa. Sem o seu voluntariado e amor à nossa terra, este evento não seria possível. Agradeço também, de uma forma muito especial, às nossas associações que se juntam e participam na realização desta festa. Uma palavra de gratidão à Câmara Municipal de Abrantes pelo apoio constante e aos funcionários da Junta de Freguesia que trabalharam arduamente nos bastidores para erguer este recinto debaixo do sol que tanto se fez sentir nestes dias. Já visitámos as barraquinhas, vamos aproveitar a nossa gastronomia e os nossos espetáculos e obrigado por tudo e divirtam-se.
0: Em representação da Câmara de Abrantes, esteve o vice-presidente João Gomes. O autarca destacou o aumento de expositores de ano para ano e o facto de haver participantes de fora da freguesia.
9: Então, muito boa tarde a todos. É com muito gosto de agradecer à Associação de Moriscas das Mouriscas e à Junta de Freguesia por ter convidado o município de Abrantes a estar aqui presente nesta 32ª a Feira Mostra e da importância de estarmos aqui hoje. Porque também permite-me também aqui cumprimentar todos os membros do Executivo, vereadores, o Sr. Presidente da Assembleia aqui presente, as associações, também os senhores Presidentes de Junta de Freguesia que também que se juntaram aqui muito bem em representação e estarem aqui em comunidade, que isso é muito importante, porque também já percebemos e dar aqui uma palavra de agradecimento a todas as pessoas que se envolvem diariamente nesta festa e que estão aqui todos os dias a trabalhar em prol de uma comunidade, porque é isto que é importante, é porque as pessoas trabalham todos os dias por uma comunidade, pelas Mouriscas e por saber receber no seu território, e acho que isso é muito de louvar e queria pedir aqui uma salva de palmas para todas as pessoas envolvidas nesta Feira Mostra. Também queria deixar aqui uma palavra muito importante e de agradecimento a todos os expositores que estão aqui hoje, porque é com muito bom sinal que vim a saber que cada ano após ano tem aumentado o número de expositores e isso é um motivo de orgulho e também de que esta Feira Mostra tem tido resultados e que as pessoas querem associar esta Feira Mostra e isso é muito bom sinal para o nosso território. E além disso, nós já tivemos tido a oportunidade, que na nossa visita que nós fizemos para os expositores, de identificar pessoas das Mouriscas, também do concelho vizinho do Sarual e também daqui da freguesia da Alvega Concavada, onde também temos muitos participantes. E isso é de louvar esta comunidade, esta interação entre as pessoas que vêm mostrar o melhor que sabemos fazer, tanto na gastronomia, no artesanato e também na gastronomia, que são muito importantes para os nossos produtos e mostrar todo o valor do município de Abrantes e também aqui do Sarual, que também está aqui representado. Também saudar todas as associações, porque sem elas isto não faria sentido, porque vem mostrar aqui tudo o que se faz, o que se fez no passado, no presente e no futuro. E, sobretudo, nunca nos esquecemos da nossa história, porque é muito importante nós sabermos do que nós somos feitos, de tudo o que originou hoje estarmos aqui, tudo o que foi o passado destas associações, para chegarmos aqui hoje e termos uma memória para o futuro, que é este importante. E nos desafios que já nos foram aqui lançados durante esta passagem, que a nível do associativismo, isso é de louvar. Porque se nós temos aqui associações com iniciativa, com vontade de fazer, nós temos que criar essas condições para que as coisas possam acontecer e que o nosso território possa crescer e possa ser mais forte e possa saber receber, que acho que isso é muito importante. E resta-me só uma última palavra, novamente, é de agradecer. Tenho a certeza que esta feira vai ser mais um sucesso e que seja, até domingo, uma feira muito visitada, que as pessoas possam vender, que as pessoas possam todas sair daqui felizes e agradável com este vasto programa que também foi aqui apresentado pelo Jerónimo, e por isso só me resta agradecer e uma boa Feira Mostra para todos. Muito obrigado.
0: Até domingo, no Parque Multiusos, na Freguesia, decorre então a Feira Mostra de Mouriscas. O Benfica garantiu ontem a passagem ao play-off de acesso à fase de Liga da Liga Europa com um empate a um golo frente aos escoceses do Hearts. Confortável com a vantagem conquistada na primeira mão da eliminatória, que venceu por 6-1, os encarnados chegaram a estar a perder após golo de Thomas Magnussen aos 77 minutos, mas apenas por 2 minutos, com o Luke Bacchio a fazer o empate aos 79 e que permite a passagem à eliminatória seguinte. Na ronda decisiva a disputar nos dias 20 e 27 de agosto, o Benfica irá defrontar os dinamarqueses do Aarhus, relegados das rondas preliminares da Liga dos Campeões, após serem eliminados na terça-feira pelos Azeris do Sabá de Baku. Já o Sporting de Braga assegurou a passagem ao play-off da Liga Conferência ao empatar fora com o Dinamo de Minsk a zeros em jogo da segunda mão da terceira pré-eliminatória. Depois da vitória conquistada em casa no primeiro jogo por 1-0 com gol de Ricardo Horta, os bracarenses foram a Staras Agora, na Bulgária, campo neutro para os bielorrussos, empatar sem golos. No play-off, antes da chegada à fase de Liga da terceira competição da UEFA, a equipa portuguesa enfrentará ainda os austríacos do Áustria de Viena. O Sporting procura conquistar hoje a primeira vitória na Primeira Liga Portuguesa de Futebol ao receber o Vitória de Guimarães, que tem o mesmo objetivo no jogo de abertura da segunda jornada da prova. A equipa lisboeta empatou a 2 na jornada inaugural no estádio do Estrela da Amadora, num jogo em que esteve a vencer por 2-0, mas permitiu que os amadorenses alcançassem a igualdade, enquanto os guimaranenses fizeram ainda pior, tendo perdido por 1-0 na recepção ao Arouca. O treinador Rui Borges já deverá contar com as defesas centrais Ibrahim Abá, um dos reforços desta época, e Zeno Debast, que recuperaram das respectivas lesões e estão aptos para a estreia em casa do vice-campeão nacional, frente a um adversário que saiu derrotado do estádio José Alvalade nas últimas 9 temporadas em partidas do campeonato. Além de perseguir o primeiro triunfo na competição no encontro com início às 20h15, o Sporting tenta não se atrasar mais relativamente ao campeão e líder Futebol Clube do Porto, uma das 4 equipas vitoriosas na ronda inaugural, em contraste com o rival Benfica, que também empatou 2 golos na recepção ao recém-promovido Académico de Viseu. Amanhã entra em campo o Futebol Clube do Porto, que joga em casa do Rio Ave, em jogo com início às 20h30. Domingo é a vez do Sporting de Braga receber o Gil Vicente pelas 20h30 e a jornada encerra na segunda-feira em Rio Maior, com o embate entre o Casa Pia e Benfica às 20h15. Cerca de 60 concelhos dos distritos de Bragança, Guarda, Coimbra, Castelo Branco, Porto Alegre, Santarém e Faro estão hoje em perigo máximo de incêndio, segundo o Instituto Português do Mar e da Atmosfera. Na região estão hoje em perigo máximo de incêndio os concelhos de Vila de Rei, Sardoal, Mação e Gavião. O IPMA colocou em perigo muito elevado mais de 60 concelhos do interior e 6 concelhos no litoral, nos distritos de Faro e Leiria. Na região estão em perigo muito elevado de incêndio os concelhos de Abrantes, Chamusca, Constância, Vila Nova da Barquinha e Tomar. Falta então saber da previsão do IPMA para o tempo que fará este sábado feriado de 15 de agosto. Conta com céu pouco nublado ou limpo, apresentando períodos de mais nebulosidade até o início da manhã e que poderá persistir em alguns locais da faixa costeira à norte do Cabo Raso. Durante a tarde, aumento temporário de nebulosidade no interior norte e centro, com possibilidade de ocorrência de aguaceiros e trovoada. Vento fraco a moderado e soprando por vezes forte nas terras altas, com rajadas até 60 km/h. A partir do meio da tarde e na faixa costeira ocidental, possibilidade de formação de neblina ou nevoeiro matinal em alguns locais do litoral oeste. Há uma pequena descida da temperatura máxima no interior, norte e centro e na região sul, e uma pequena subida no litoral, norte e centro. Máxima de 28 graus em Lisboa e no Porto, 30 em Faro, 31 em Coimbra e Santarém, 32 em Vila de Rei, 34 graus em Sardoal e Mação, 35 em Entroncamento, Barquinha, Constância, Abrantes e Gavião, 36, em Ponte de Açor. É tudo quanto a notícias, continuo desse lado, desejo-lhe uma muito boa tarde e um bom fim de semana.
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16: A Meteo Brandes informa agora 26 graus.
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8: 7 horas e 3 minutos.

0: Já estamos com 22 minutos depois das 7.
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6: Estamos quase a chegar às 7h30 da tarde. Passam agora 27 minutos da hora certa. Bom trabalho, se for o seu caso, e obrigada por escolher a Antena Livre para lhe fazer companhia. Assim que está de regresso a casa, boa viagem.

0: É bom passar mais uma tarde sempre ao som das músicas que afinal nos fazem sentir tão bem. Muito boa tarde.
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4: E é assim que vai acontecendo mais uma tarde na rádio como você gosta, sempre lado a lado com grandes canções. Muito boa tarde.

0: Grande canção, não acha? O Luís Delgado, que chega já a seguir às 8 da noite, tem muitas mais para partilhar consigo. Agora estamos a 3 minutos da hora certa. Eu sou a Alexandra Pimentel e estou por cá de segunda a sexta-feira, entre as 5 da tarde e as 8 da noite.
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14: E se vai na estrada, desde já, muito obrigado pela boleia. Espero muito sinceramente que esteja a gostar de conhecer as últimas novidades do mundo da música, que rodam aqui mesmo em Power Play.

0: E se quer conhecer as últimas novidades do mundo da música, eu estou todos os dias consigo, 2 horas por dia em Powerplay. Boa noite, eu sou o Luís Delgado.
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0: E as últimas novidades do mundo da música rodam especialmente para si, aqui mesmo na rádio como você gosta.
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0: E as músicas mais espetaculares que saem todas as semanas para o mercado rodam aqui em Power Play.
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0: Olá, muito boa noite. Eu sou o Luís Delgado e tenho para si as últimas novidades do mundo da música para uma noite espetacular. Em Power Play. 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

0: Olá, muito boa noite. Este é o Power Play.
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0: E a Antena Livre tem agora 2 horas dedicadas às novidades do mundo da música. Fica a conhecê-las todas em Power Play.

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2: A palavra hoje em destaque no espaço Em Português nos Desentendemos é abicar-se. Pois é, na Madeira ninguém se atira de lado nenhum. Quando é para o fazer, o madeirense abica-se. Abicar é aportar, ou, usando uma linguagem mais náutica, fazer chegar com a proa à praia ou ao cais. Mas na ilha é atirar, deixar cair ou deitar ao chão. Para tentarmos perceber melhor como é que surge esta definição insular, temos de recorrer a outra palavra, que é abicadouro. Ora, abicadouro é o lugar na margem onde a embarcação pode abicar ou aportar. Só que na Madeira o relevo é acidentado em grande parte do território, sendo a zona costeira constituída maioritariamente por falésias majestosas, ou seja, a terra acaba repentinamente e à frente é o precipício para o mar. Assim, na ilha, abicadouro, também se diz abique-burros, é um termo utilizado para designar despenhadeiro ou precipício, e abicar-se passou a querer dizer precipitar-se, atirar-se.
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23: E porque a música é imprescindível, aqui estou para partilhar algumas consigo esta noite. Seja muito bem-vindo.

0: E por aqui, como sempre a esta hora, as grandes músicas não param de tocar. Boa noite, eu sou a Liliana Uá e espero que esteja tudo bem consigo.
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0: E assim vai acontecendo mais um final de dia na rádio como você gosta. Sempre lado a lado com grandes canções.
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0: Continuamos, você e eu, a partilhar grandes canções esta noite. Estamos ligados na rádio como você gosta.
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0: 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Muito boa noite.
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0: E assim, em especial, que escolheu ficar ligado com a Antena Livre, desejo tudo bom. Se está a trabalhar, escolheu de facto a melhor estação de rádio para lhe fazer companhia. É que aqui tocam todas as suas músicas preferidas e que certamente ajudam a passar as horas, claro está, sempre em boa companhia.

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0: 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Boa noite, seja muito bem-vindo.
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0: E por aqui não param de tocar as músicas como você gosta. É bom saber que está com a Antena Livre.
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0: É bom saber que escolheu a Antena Livre para ficar consigo no final de mais um dia. Seja muito bem-vindo. Eu sou a Liliana Wá e é muito bom estar aqui consigo.
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bem-vindos a mais uma edição de Calmamente. Acontece às sextas da meia-noite à uma na Antena Livre, a rádio como você gosta, e aos domingos das 23 à meia-noite na Rádio Itágita, rádio dos bons velhos tempos. Eu sou a Kina Oliveira, que vos leva a magia das melhores baladas de todos os tempos, de ontem e de hoje, para que juntos possamos começar e terminar o fim de semana da forma mais tranquila. Abertura de hoje com as Irmãs Wilson, as Heart. All I Wanna Do Is Make Love To You. Espero que gostem dos temas escolhidos por hoje. Fiquem por aí e façam companhia. Até já!

Chess, Turn Back the Clock, Cool and the Gang, Cherish, Olivia Newton-John, Hopelessly Devoted to You, Patti LaBelle in duet com Michael McDonald, On My Own, The Barge, Who's Holding Donna Now, e Jim Diamond, I Should Have Known Better. Espero que estejam a gostar das escolhas de hoje, que se deixem levar pela magia das melhores baladas de todos os tempos, de ontem e de hoje. Eu estou deste lado com a maior alegria para vos levar toda a magia que possa acontecer. Ficam por aí. Até já.

Richard Marx, Right Here Waiting, Joe Cocker with Jennifer Warnes, Up Where We Belong, Dan Hill, Sorry, Michael Learns to Rock, Nothing to Lose, Patti Sledge, Help Me Freak, Make It Through the Night, e The Police, Every Breath You Take. É o final da edição de hoje de Calmamente, que acontece às sextas, meia-noite, uma, Antena Livre, a rádio com você gosta, e domingos, Rádio Tagit, a rádio dos bons velhos tempos, 23, meia-noite. Espero que possam voltar para a semana, sabe, por aqui passam as melhores baladas de todos os tempos, de ontem e de hoje, para que possamos começar e finalizar o fim de semana da forma mais tranquila. Joan Armatrading, The Weakness in Me, para a despedida de hoje. Até ao próximo.